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0: 21 horas e 14 minutos.
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0: 21h50.
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0: 22 horas e 14 minutos.
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0: 23 horas e 21 minutos.
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1: Aí para todos os escutantes da emissora de rádio estação, aí vai o Capim Gordura.

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0: 23:43.
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0: 1:31.
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0: 2:19.
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2: Esta é uma história que aconteceu comigo. É a famosa língua do quê? 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Você a conhece? Quem não conhece?

0: 2:33.
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0: 2:43.
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0: 10:59.
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2: Quem está apaixonado, Alô, meu parceiro César Nunes. Aquele abraço. Vamos de mais sucesso, vamos? Meu maestro Rômulo.
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Por isso você nunca deixe que seu filho perceba os seus atritos e as suas frustrações.

0: 8:43.
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0: 4:49.
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2: Olha aí que garotada maravilhosa. Beleza. Será que é a garotada dos canarinhos de Petrópolis? E olha aí, João.

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0: 5:24.
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8: 6:21.
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0: 7:30.
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7: Hora certa.
8: 7 horas e 33 minutos.

0: A Rádio Sucesso, a rádio que a cidade ouve, a São Bento FM. WhatsApp do nosso programa, 987-89-6117. 987-89-6117 é o WhatsApp para você participar da programação também, tá certo? Participe. A equipe do programa, eu mais eu comigo e eu também. Simão Ribeiro com você até as 9h30 da manhã, com muita música, muito sucesso para você.
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1: Beleza, a gente está de volta aqui com você com o nosso programa Manhã de Sucessos. Até às 9h30 da manhã, o sucesso rolando aqui para você. E você curtindo só o melhor do sucesso aqui na nossa programação Manhã de Sucessos. Eu quero abraçar você que já está ligado comigo ali no Supermercado Arão. A galera do Supermercado Arão ligado com a gente. Bom dia e obrigado. Continue com a gente, continue sintonizados na São Bento FM. A galera ali do frigorífico, né? Sempre ligado com a gente, sempre curtindo o melhor do sucesso, o melhor da música, é aqui na São Bento FM.
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1: 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Eu vou abraçar logo os amigos aí da Cristóvão Martins, né? O nosso amigo Natinho. Tá ligadinho com a gente, está curtindo a programação. Bom dia, Natinho. Bom dia. Bom dia, o Joedi, a dona Marinilde. Também bom dia para o Domingos, o Pedro, o Ribinha e família. É, o Júlio Black e o Flávio Carão. Bom dia. Obrigado a todos aí da Cristóvão Martins que estão ligados com a gente.

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0: Beleza, esse é o sucesso, esse é o sucesso que você curte, você gosta, e a gente gosta também da boa música, do sucesso. Abraçar você no centro da cidade, ele, Júnior do Shoptime, tá ligado com a gente, é ali em frente a Zum Zum, né rapaz, o grande Júnior. Bom dia, Júnior, bom dia. Obrigado pelo carinho, obrigado pela tua audiência. Continue na sintonia do sucesso. Continue curtindo aí o melhor da música aqui na 106.3 São Bento FM, a rádio que a cidade ouve. A minha, a sua, a nossa. 106.3, a rádio sucesso.
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0: Olha o nosso Fernandinho Abrão, rapaz, o grande narrador da São Bento FM. Bom dia, Fernandinho, bom dia. Obrigado aí pelo carinho. O Everaldo Costa também ligado com a gente. Bom dia. Obrigado. Ali no mutirão temos a dona Benedita, o Vadinho e o Vicente do ar-condicionado. Bom dia. Obrigado. Continue com a gente. A Isaquilândia, a dona Francinete e o seu Fernando. Bom dia. Obrigado pelo carinho. Mais uma música chegando para você. Mais um sucesso aqui na nossa São Bento FM, no nosso programa Manhã de Sucesso.

0: 8:12.
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8: Oito horas e 22 minutos.
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Beleza, e a gente volta com você com a nossa programação, o nosso Manhã de Sucessos aqui para você, até as 9h30 da manhã, aqui na São Bento FM. E a gente abraça você ali no Cruzeiro, lá no Mutirão Cruzeiro. É, bom dia, galera ali que sempre tá ligadinho com a gente, curtindo a programação, recebendo o nosso abraço, o nosso carinho e os nossos agradecimentos pela audiência. Bom dia! Bom dia para você que está trabalhando, bom dia! Bom dia para você ali na Cidade Alta, né? A Cidade Alta também, ali você que está ligado com a gente, bom dia! Você lá na Canarana, meus amigos da Canarana, bom dia! Meus amigos e minhas amigas também da Canarana, ligado com a gente, bom dia! Olha você no São Roque também, que está ligado comigo, bom dia e obrigado pelo carinho, obrigado pela audiência, continue na sintonia do sucesso. Olha os amigos ali do bairro do Alegre, bom dia, o meu amigo, meu irmão, professor Farias, bom dia, o meu amigo Agenor, o cara da horta, né, rapaz, o cara que vive cuidando lá dos legumes, né, bom dia. O Raimundo Santos também recebendo o nosso abraço, bom dia. O Elias, o Iaco, ligado com a gente, bom dia. Muito obrigado. Ah, o Bijaco, não, o meu amigo Passarinho, o Bijaco, o Zuza, do Lene e a Baicota, ligado com a gente ali no Alegre. E toda a população do Alegre que está ligado com a gente, recebendo o nosso abraço, o nosso carinho, os nossos agradecimentos. Bom dia. O sucesso não para e você continua ligado com a gente, curtindo só as boas. Então vamos de música, mais uma para você curtir.

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0: 8:34.
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É o programa Manhã de Sucessos aqui na Salbeta FM, o nosso programa de todos os dias aqui para você, de segunda a sexta, das 7h30, por enquanto, né, das 7h30, enquanto está durando aí o programa eleitoral gratuito, né, enquanto tiver a propaganda eleitoral gratuito, a gente volta às 7h30, tá bom? Depois que terminar aí o período eleitoral, aí volta tudo normal, volta para as 7h de novo, aí a gente fica com você. É bom demais estar com você, é muito gratificante ter você em nossa sintonia. A Rádio Sucesso, a rádio que toca você, é a São Bento FM, e você sempre ligadinho, sempre curtindo a boa música, sempre ligado com o sucesso ligado em você. Olha, nosso amigo Zanilson Dias está ligado com a gente, está curtindo a programação. Bom dia, Zanilson. Bom dia, Izanei. Bom dia, Neto. Bom dia, Dona Bitinha. Bom dia. Obrigado pelo carinho. Obrigado pela audiência. Dona Maria Luísa, aqui na Travessa Benjamin Constante, aqui no bairro do Tupi. Bom dia. Bom dia pro Veveco do Lava Jato do Grau. Bom dia, Veco. Bom dia. Bom dia, Garrido. Grande Garrido, opa, bom dia, tá ligado com a gente, curtindo o programa, bom dia. Dico de Chibé, tá ligado com seus funcionários, curtindo a São Bento FM, bom dia. A Dona Maria Murim, na Travessa Riachuelo, também ligado com a gente, bom dia. A Dona Saluca, ligado com a programação. A Miguelina também curte o nosso programa, bom dia. E obrigado, muito obrigado mesmo, pelo carinho da audiência de todos vocês. 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Olha, olha os amigos ali da Eletrolar, o nosso amigo Léo, né? Grande Léo, bom dia. Iveson também ligado com a gente. Bom dia, bom dia, obrigado. Você na Casa Sampaio que tá ligado com a gente também, bom dia, grande Gugu, rapaz, o gerente tá lá, Gugu, bom, grande Gugu, gente fina, viu, grande Gugu, o Flávio, ligado com a gente, e todos que fazem aí a Casa Sampaio, recebendo o nosso abraço, o nosso carinho. E a gente vai de sucesso, de música.

0: 8:51.
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2: Hora certa. 9:01.
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Beleza, a gente volta com você, né? A gente volta com você com a nossa programação, com o nosso Manhã de Sucesso. É até as 9h30, até as 9h30 da manhã. A boa música tocando pra você, o sucesso. E você curtindo aí só as boas. O melhor da música é aqui na São Bento FM, a programação que você gosta, a programação do seu rádio, você ligadinho com a gente. Eu agradeço você que está ligado comigo ali na cidade de Bacurituba. Você que está curtindo a gente, bom dia. Você que está ali no Baltazar, né? Porto Baltazar, bom dia. A galera sempre antenada com a gente, sempre mandando mensagem aqui para nós no nosso WhatsApp. Bom dia. Você aqui no Porto Grande, bom dia, muito obrigado. Os amigos também ali no povoado Conceição, ligado com a gente, bom dia. Ali no Centrinho, sempre tem uma galera ligada com a gente, mandando mensagem para nós, bom dia. Obrigado a todos pelo carinho. Você ali no São Benedito, que está ligado comigo, o seu André, a Dona Joana, a Regina, Maria Bárbara, Dona Tibuça no Beco do Cajueiro, Lúcia Maria, Felinho dos Fogões e Hortência, bom dia para vocês. E muito obrigado, tá? Continue com a gente, continue ligado na São Bento FM. E aqui o sucesso não para. O sucesso continua e você curtindo só as boas. Antes da música, quem tá ligado comigo é o Cláudio Honor, rapaz, o amigo Cláudio Honor, bom dia. Cláudio Honor ligado aqui na rua José Araújo, aqui no centro da cidade. Bom dia. Bom dia pra Loura. A Loura também curte a gente junto com o Cláudio Honor. Bom dia, obrigado. E o sucesso chegando pra você curtir. Eu sei que isso aí a Loura vai dançar, viu? Aqui, ó.

Essa é a programação, o forrozinho gostoso aí do Mastruz com Leite, você curtindo na São Beta FM, a rádio que a cidade ouve, é o Manhã de Sucesso, programação do seu rádio de todos os dias aqui para você, de segunda a sexta.

Olha os amigos ali no bairro Trabanda, ligado comigo, bom dia. O Carlos Alberto, o Zé Piloto, Ivaldo, meu amigo e meu irmão Ivaldo, bom dia. O Zé Domingos também ligado com a gente. E ele, Pedro Coruja, né? Pedro Coruja sempre ligado com a gente, também curtindo o programa, bom dia. É, também o Luizinho. Bom dia, Luizinho. Bom dia, obrigado. Bom dia, dona Ivone, a dona Fátima, a dona Vera, dona Maria José e a dona Branca. Bom dia. E também a dona Jacineiva, né? A dona Jacineiva ligada com a gente. Todos os dias ela está curtindo a nossa programação. Ela não perde a programação aqui da São Bento FM. Bom dia, dona Jacineiva. Bom dia. Muito obrigado e tudo de bom para a senhora. Denise e a Sueli, a Sereia, né? Bom dia. Também no bairro Trabanda, bom dia. JJ, aí no bairro Trabanda também, no Cantinho da Amizade. Bom dia, Jota, bom dia. E todos vocês aí no bairro Trabanda, né? Estão ligados com a gente? Aquele abraço e obrigado pelo carinho.

rapaz, mais uma vez o Shoptime tá ligado com a gente, o Júnior Shoptime, mandou até, tá até ouvindo a musiquinha tocando no radinho dele lá, né, tá certo. Bom dia, Shoptime, bom dia. Ah, o sucesso aí, Shoptime, sacode aí a galera aí, ó.

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Aí é o Mania de Sucesso, já quase no finalzinho, né? E daqui a pouquinho tem programação pra você aqui na São Bento FM, daqui a pouquinho. A programação continua e você ligadinho com a gente, curtindo a boa música, o sucesso. A São Bento FM fazendo a festa com você. E o Mania do Sucesso sempre ligado, você sempre ligado na programação do seu rádio, né? Curtindo aí só as boas, só o melhor do sucesso. Aqui na nossa programação Manhã de Sucessos, aqui para você, o meu, o seu, o nosso programa.

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Beleza, beleza. A gente chegou ao final da nossa programação de hoje. A gente agradece você pelo carinho, pela audiência. E convida você para voltar a sintonizar o nosso programa amanhã, a partir das 7h30, logo depois aí da propaganda eleitoral gratuito. A todos um bom dia. Fique com Deus. Para você agora o programa Alta Voltagem, com ela, Flávia Diniz. Bom dia, fique com Deus, tchau, até amanhã. Estou...

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Pois bem, muito bom, muito bem. Após Simão Ribeiro, chega eu, menino, pra eletrizar a tua manhã. A partir de agora, bom dia, maravilhosos. Já cheguei, tô por cá, tô na área. Amanhã de segunda-feira, hoje, 14 de setembro de 2026. E está no ar o meu, seu, nosso Alta Voltagem. Aqui mesmo, na frequência. É a rádio que a cidade ouve. A frequência de sucesso, Rádio São Bento FM, serviço de rádio difusão comunitária. Estamos aqui em São Bento, na Baixada Maranhense, para todo o planeta. E é claro que você pode interagir comigo, pode participar. 988-52-8944. 988-52-8944.

0: Agora me conta, como é que foi o teu final de semana? Será que foi igual o meu de novo? De boa, em casa, descansando, organizando as coisas. Aquele descanso merecido. Gente, eu vou dizer uma coisa pra vocês. Eu falo por mim. Eu olho, gente, a semana todinha. Eu trilho São Bento de cabo a rabo a semana todinha. É pra lá, é pra cá. Quando chega o final de semana, gente, eu só quero ficar dentro de casa quietinha. Com a minha roupinha de mendigo lá, quietinha, sem mexer com ninguém. Sei lá, ó, nas redes sociais, assistindo um filmezinho. Não gosto de dorama. Também não gosto de série. Porque a gente prende a gente o dia todinho. E tem outra coisa. Tem que esperar a próxima temporada. Então, não gosto por isso. Eu prefiro assistir logo um filme. Então, é isso. E assim está sendo o meu final de semana. Quietinha, tranquila, de boa, de boaça. Sim, vê, gente. Ai, meu Deus. Depois dos 37, quase na casa dos 40, a gente fica assim, né? É academia, trabalho, casa. Academia, trabalho, casa. E é um caminho sem volta essa vida de academia, viu? Eu acho, será que todo mundo que faz academia tem esse mesmo pensamento que eu, gente? 9 horas e 35 minutos. Daqui a pouco tem o nosso giro de informações. Daqui a pouquinho também tem o nosso meu amigo Pet. Tem muita coisa boa pra rolar pela nossa programação. Tem eu, tem você. Aqui na Rádio São Bento FM. Você chama os meus apoios culturais, porque, ó, 9h35 é o horário dos apoios culturais. Então, após ele...
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0: começando os trabalhos dessa segunda-feira com ele, que estava ontem em São Luís, levou uma multidão à sofrência, tá? Na Expoema 2026, levou uma galera à sofrência, muita gente bebeu, muita gente arrastou o chifre pelo chão. Tô sabendo que tinha povo aqui de São Bento arrastando o chifre no chão lá na Expoema, ao som de Pablo do Arrocha. Volto já.

0: Obrigado, gente!
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0: Muito bom, bom demais! Alê no beat, forró do cachorro, menino. Depois de Alê no beat, tem Sorriso de Pérola, de Léo Foguete. Já, já tem eu.
1: Virado.

9h55. E olha que após Léo Foguete e a Ledo Beat, a gente vai trazer um sucesso internacional pra vocês, que eu tenho certeza que vocês vão lembrar de um filme depois de ouvir essa canção. Eu tenho certeza. No final da música eu vou falar qual é o filme, que a hora que eu ouvi ela aqui, eu lembrei logo. Eu tenho certeza que vocês vão lembrar também. 9h55. Já já tem alô.

0: Só quem assistiu As Branquelas vai lembrar dessa música, aquela cena do carro saindo do restaurante. Essa mesma. Do pai do Cris, do Július, lá com a Branquela. Porque eu não me lembro do nome dele. Latrell. O Latrell saindo com a Branquela lá no filme As Branquelas. É essa cena aí que a gente lembra quando ouve essa canção de Vanessa Carlton. Eita, tem que ter um nome em inglês pra enrolar a língua. Agora 10 horas em ponto na terra do queijo, terra de gente humilde. Todos os dias pra buscar o seu, né? Bom dia, minha gente. Olha, vou chamar os meus apoios culturais. E na volta tem alô pra você.
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Alô, John! Bom dia! Na oficina, no São Judas, curtindo a gente. Também o Honderson, Camaleão, todos na Serraria do Camaleão, inclusive no sábado, né? Acho que foi sábado, teve uma serestinha bacana lá. Muito boa, viu? Estão de parabéns, Vira e Grupo Alto Astral. Aí vocês dizem, mas que foi? Não fui, acompanhando os status do povo. Simples assim. Muito bom, viu? 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Dona Maria Viana no Tupi curtindo a gente. Eu não vou nem mandar alô pra Joanice nem pra Edna, porque estavam no show, menino. Lá esse poema também. Pois é, não estão ouvindo a gente porque estavam no show. Também Dona Maria Luísa, seu Valdeci, alô Vadeco, Maria Siloê. Também no bairro Tupi, viu? Tem mais alguém no Tupi que é ouvinte aqui do alto que eu estou acabando de. Que eu estou esquecendo de mandar alô? Se tiver, me avisa aí, viu? Puxa minha orelha. Dez horas e 7 minutos. Bora de mais sucessos.

Jorge Matheus, Prisão Sem Grade. Daqui a pouquinho tem mais sucessos para rolar por aqui pela nossa programação.

ela pode se afogar na praia do Caburé, em Barreirinhas, neste domingo. O Corpo de Bombeiros Militar do Maranhão foi acionado por volta das 12h40 e encontrou a vítima inconsciente e sem sinais de respiração. O jovem foi identificado como Carlos Mesaquiel Pereira Isidoro. Segundo os bombeiros, Carlos estava no chão e recebia auxílio de pessoas que estavam no local quando a equipe chegou à praia. Os militares constataram que ele estava em parada cardiorrespiratória e iniciaram manobras de ressuscitação cardiopulmonar. E durante o atendimento, a equipe solicitou apoio de uma aeronave do Centro Tático Aéreo para transportar a vítima. Segundo o relatório da ocorrência, porém, as aeronaves disponíveis estavam em outras missões e não puderam atender o chamado. Carlos era natural de Senador La Roque, no Maranhão, e estava na Praia do Caburé como turista, segundo o Corpo de Bombeiros.

Uma operação policial de combate ao cultivo de drogas resultou na destruição de vários pés de maconha nos municípios de Santa Helena, Pinheiro e Central do Maranhão, aqui no interior do estado. Segundo a polícia, a ação contou com o apoio do Centro Tático Aéreo e de equipes da Polícia Militar. Durante a operação, os policiais sobrevoaram áreas apontadas como possíveis locais de cultivo de droga. As áreas de cultivo foram identificadas após informações repassadas pelo DPM de Turilândia, ligado à 2ª Companhia do 10º Batalhão da Polícia Militar e pelo DPM de Central. Após a localização das áreas, os pés de maconha foram cortados e destruídos por meio de queima. Amostras do material apreendido foram recolhidas e encaminhadas para a delegacia de Pinheiro, onde a ocorrência foi registrada. Até o momento, não foram divulgadas informações sobre prisões durante esta operação.

Jovem de 21 anos morre após acidente de moto em Avenida de Timon. Maria Clara Rodrigues Borges estava na garupa de uma motocicleta quando a condutora perdeu o controle do veículo. A outra jovem também ficou gravemente ferida. Jovem que faleceu após aguardar transferência teve alterações nos pulmões e no coração aumentado, diz a família. Gemerson Felipe Rodrigues Pereira começou a sentir falta de ar e tosse poucos dias antes da internação e morreu na madrugada desta sexta-feira em Pinheiro, na Baixada Maranhense. Gemerson é aquele jovem que faleceu, né? Jovem de 28 anos que morreu após aguardar uma transferência hospitalar para São Luís. É o caso aí que repercutiu do jovem que faleceu, né? Esperando aí o ferry. E ele apresentou alterações nos pulmões e no coração, né? Segundo a família, Gemerson Felipe Rodrigues começou a sentir falta de ar e tosse poucos dias antes da internação e morreu na madrugada de sexta, em Pinheiro. Ele foi sepultado no sábado, dia 12, em Bequimão, na Baixada Maranhense, cidade onde nasceu. Familiares e amigos participaram da despedida. Segundo a família, Gemerson não tinha doenças crônicas e começou a apresentar sintomas respiratórios poucos dias antes da internação. Ele deu entrada no Hospital Municipal Lídia Martins, em Bequimão, com tosse intensa, cansaço e falta de ar. Uma prima do jovem, a Andressa Luana, contou que Gemerson havia saído com amigos e, ao retornar para casa, começou a se sentir pior. Por volta de uma hora, com dificuldade para respirar e tosse forte, ele pediu à irmã que o levasse ao hospital. Ainda de acordo com a família, Gemerson já havia procurado atendimento menos de um mês antes por sintomas semelhantes e também tinha histórico de pneumonia. No Hospital Municipal Lídia Martins, o médico solicitou exame de sangue e manteve Gemerson internado para acompanhamento. Segundo a família, 17 exames de sangue foram pedidos para serem realizados pela manhã. Os familiares também apresentaram ao médico um raio-x feito anteriormente. Segundo o relato, o equipamento da unidade hospitalar para a realização de um novo exame não estava funcionando naquele momento. A prima também afirma que o exame anterior mostrava alterações nos pulmões e que o médico também percebeu que o coração de Gemerson aparentava estar aumentado. Por causa disso, foi solicitado um eletrocardiograma. Após o resultado, o médico solicitou a transferência de Gemerson com urgência para São Luís. Para a família, a demora na realização do exame teria atrasado o início da transferência. Andressa afirma que caso o eletrocardiograma tivesse sido realizado pela manhã, o jovem poderia ter deixado Bequimão mais cedo.

Segundo a família, havia apenas uma ambulância disponível para fazer o transporte naquele momento, mas o veículo estava em São Luís. Foi necessário aguardar o retorno da ambulância para a Baixada Maranhense. Gemerson deixou Bequimão por volta das 17h50 e chegou ao terminal do Cujupe aproximadamente às 18h20. A expectativa dos familiares era que a ambulância embarcasse em um ferryboat previsto para sair às 18h50. A travessia, no entanto, não ocorreu naquele horário. Segundo a família, a ambulância permaneceu no terminal até aproximadamente 20h30. Durante a espera, Gemerson teria apresentado piora no estado de saúde. Segundo a prima, ele ficou preocupado com a possibilidade de não chegar a tempo em São Luís e passou a apresentar uma queda rápida na saturação de oxigênio. Diante da piora, a ambulância retornou para Bequimão. A família afirma ainda que foi necessário fazer nova medicação e substituir os cilindros de oxigênio usados durante o transporte. Já a transferência para Pinheiro e, infelizmente, a morte. Após retornar a Bequimão, Gemerson recebeu novo atendimento e foi encaminhado para o Hospital Regional Dr. Antenor Abreu, em Pinheiro. De acordo com a prima, ele chegou à unidade por volta das 23 horas, 11 horas da noite, já em estado grave. A família foi informada que Gemerson precisaria ser intubado. E logo após isso, o jovem sofreu 5 paradas cardíacas. Ainda segundo a família, foi questionada a possibilidade de uma transferência aérea para São Luís. A equipe médica teria informado que, porém, que o estado de saúde de Gemerson já era grave e que ele não teria condições de suportar o deslocamento. Gemerson faleceu na madrugada de sexta em Pinheiro. 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

Olha aí, as eleições estão se aproximando. Você já sabe qual é a ordem de votação? Já sabe como montar a sua colinha e treinar em uma urna virtual? Olha, você tem que ficar atento e atenta, principalmente no quesito aí, você que vai levar os idosos para votar, né? Que tem idoso que gosta de votar, né? Então, vamos ficar atentos, tá? Primeiro, você vai ter que votar no deputado federal. Segundo, deputado estadual, senador é o terceiro, tá? Primeira vaga. O quarto é o senador também, tá? Que é a segunda vaga, que são dois senadores. Quinto, governador. E por último, presidente, tá? Então, fique atento aí na colinha eleitoral. Eu já tinha esquecido. Já tinha esquecido total, gente, ó. Primeiro, deputado federal. Segundo, deputado estadual. E depois vamos votar. Ou seja, vocês vão votar, porque eu não, em dois senadores. Primeiro, um senador e depois o segundo candidato ao Senado, tá? E no quinto tem o governador e sexto, presidente, menino. Então, já estão sabendo, né? Tem outra questão, que o primeiro, que é o deputado federal, contém quatro números a serem inseridos. O segundo, que é o estadual, são cinco números. O terceiro, que é o candidato ao Senado, assim como o quarto, são três números, tá? Isso mesmo. E outra coisa também, a escolha dos dois candidatos ao Senado tem que ser diferentes para senador. Não pode votar duas vezes no mesmo candidato, não pode repetir o mesmo candidato, tá? Se você repetir o mesmo candidato, torna o segundo voto nulo. Então, não adianta votar no caso, eu sou candidata a senadora, Nana Hickman também é, né? Aqui da rádio. Aí você vai votar em mim e depois vai querer votar em mim de novo. Vai prestar só um voto pra mim, entendeu? Vai prestar só um voto, não vai valer os dois votos. Aí nesse caso você vai ter que votar primeiro em Flávia Diniz, segunda em Nana Hickman, tá? Pra poder valer os votos. Se os dois votos for pra mim, não vai valer os dois, apenas um. E o outro vai ser anulado. O quinto, que são dois números, é pro governador do estado, e o sexto número é o candidato à presidência da sua escolha, que também são dois números. Engraçado, né? O governador e presidente são dois números. Já federal são quatro, estadual cinco, senador três, né? Então é isso, gente. Tem que ter muito cuidado para não errar aí na hora de votar. Olha, uma adolescente também morre após ser levada para abrigo no município de Buriticupu. Um acidente que aconteceu também na sexta, em São Roberto do Maranhão, tá? Mata dois irmãos e deixa uma criança ferida. Uma grávida também de 7 meses morre após carro capotar na BR-402 em Morros.

não sei se vocês viram por, circulando nas redes sociais, que atearam fogo em uma ponte, tá? Em Fortaleza, no povoado Fortaleza, em Pinheiro, tá? Foi na noite de sábado. E essa ponte que pegou fogo, ela ocasionou acidentes, tá? E chamou atenção aí para a necessidade de responsabilidade por parte da população, pois colocar fogo em uma ponte não é brincadeira e pode acabar gerando um problema sério para quem participa da ação. E o que acontece? Vários carros que caíram da ponte de madeira ficaram... Gente, bagunçaram mesmo os carros. E, portanto... Uma dessas pessoas foi presa, tá? Em Pinheiro, a Polícia Civil prende um dos responsáveis pelo incêndio que destruiu a ponte no povoado Fortaleza. É um ato de vandalismo que causou acidentes e prejuízos à população. O incêndio, tratado como um ato de vandalismo, provocou graves transtornos, gente. Além de transtornos provocados aos moradores, a ação criminosa também colocou a vida de pessoas em riscos. Então, né, já tem uma pessoa presa. Empresário também é morto a tiros durante assalto em Pinheiro. Nesta madrugada, no povoado Nova Ponta Branca, na zona rural de Pinheiro. Segundo informações preliminares, dois homens armados teriam anunciado um assalto durante uma festa realizada no local. Boa Ventura estaria com valores arrecadados no evento e teria entrado em luta corporal com um dos suspeitos antes de ser atingido pelos disparos. A polícia foi acionada e esteve no local. O SAMU também encaminhou a vítima ao Hospital Antenor Abreu. Mas Boa Ventura já chegou sem vida à unidade após o crime. Os dois suspeitos fugiram a pé e ainda não foram identificados.

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3: 10 horas e 35 minutos. Olha, John já apareceu por aqui para dizer que tá ligado na 106, viu? Ligadíssimo, curtindo a gente. Chegando o Pagode Restaura. Obrigado, Deus. Volto já.

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2: É, está no ar o nosso quadro Meu Amigo Pet nesta segunda-feira. Você sabia que o seu bichinho também morre de preguiça igual a você? Pois é, e também tem tédio, tá? Então, como ajudar o seu bichinho a espantar a preguiça e o tédio? Uma dica prática para você, tá? É, para você fazer aí na sua rotina da semana. Olha, brincadeiras rápidas de enriquecimento ambiental. E uma delas é usar uma garrafa PET vazia com ração ou petiscos para estimular o raciocínio do cão ou também do gato, tá? Você vai colocar, você não vai cortar a garrafa PET, né? Você vai pegar a garrafa PET, vai colocar a ração dentro, tá? Ou petiscos aí que o seu animal come e vai botar dentro da garrafa para estimular aí o seu PET. E uma curiosidade rápida, né? Sabia que os cães também bocejam por empatia quando o dono boceja? Pois é. É uma ótima curiosidade, leve e divertida para prender a atenção de quem está dirigindo ou trabalhando. Sabia? Não sabia? Tá sabendo agora. Então me conta, qual é a mania mais engraçada que o seu pet tem para te acordar ou te acompanhar no dia a dia? E eu vou querer a tua mensagem, viu? Vou querer a tua resposta. Então já sabe, qual é a mania mais engraçada que o seu pet tem para te acordar ou te acompanhar no dia a dia? Amanhã eu vou ler aí as mensagens, as respostas de cada um de vocês, tá? E ele já está por aqui. 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E hoje eu me despeço deixando a minha última de hoje, o sucesso de Léo Magalhães, Locutor. Fique com Marcão Smith e o Rotação 106. E eu volto amanhã. Eu pensei que hoje era sexta, gente. Volto amanhã, com a permissão de Deus. Fui!
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4: Bom dia. E a hora certa.
5: 11 horas e 3 minutos.
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Bom dia, galera. Bom dia, cidade. Para você que está aqui curtindo a nossa 106,3 São Bento FM. A partir de agora tem eu, Marcão Smith, comandando aqui a nossa 106,3.

0: aí hoje é segunda-feira, dia 14 de setembro de 2026. E nós vamos por aqui até as 13, hein? Bora! Vambora aqui em cima das 11 horas e 8 minutos. 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Bora começando a nossa segunda relax aqui pra você, começando com ele, Gilberto Gil, cantando Não Chores Mais, ou então Woman No Cry. Eu volto já já.
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3: 11:15.
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0: É o Rotação 106 para você aqui na nossa 106,3. Olha a hora, diz aí, reloginho.
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2: Bom dia. 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
3: 11:17.
0: É, e a gente aqui agora fala com o alô da galera, né? A turma que fica ligadinha aqui com a gente todos os dias curtindo essa programação aqui do Rotação 106. Muito obrigado a todos. Começando aí com o Kiko do Rádio e o Tchuco França, o homem das caixas de som. Tem também a turma da Casa da Faria Amaral, Lucas e Mário Amaral, a Célia e o Jocélia Arouxa, a turma da Singular Crédito, né? Daniel, Tânia e também a Mariane e meu amigo Johnny, o Tameu, no Salão do Tameu, os irmãos Ernildo, Liberato, Gugu, Zumbi, Nega, Anderson e Ezequiel da Equatorial Maranhão, a turma aí do Supermercado Arão, a turma em especial, a turma do Açougue, também Dona Maria Helena, seu conhecido como Enxuto, seu Felipe, né? Rodson Fulô e Ida, a turma da Carneiro de Freitas. Aqui no vizinho, bairro Tupi, tem a Claudete Manicure, a minha manicure oficial, tem a Dona Maria Viana e família, a turma da Marilu, Malharia e Comunicação Visual, a Marilene, Micael Silva, Micaela e o gerente Adenilson, o Adesire. Na matriz tem a Dulcilene Farias, Nelson Farias, professor Miltinho, nem motorista, Dona Ana, Dona Trindade, Catita, aí na rua João Alves, tem a Dona Gilca, Gigi, Guilherme também, toda a turma aí da matriz. No Porto Grande tem o Matoso, Marcos de Nhonhô, tem também o Boy, o Ronildo, aí no comercial Victor e Vitória, toda a turma boa do Porto Grande. Na Isaquilândia tem o Cacá Pinturas Automotiva, Jocélia Santa, aí no comércio do Negão, no Mutirão tem a Anice Campos, Rodrigo Giliardi, Juazeiro, o JP do Piseiro, Fernandinho Abrão, José Joel e Dona Francisca, Arnaldo Silva e Dona Ana, toda a turma do bairro Mutirão. No São Cristóvão tem a galera da oficina e marcenaria do meu amigo Camaleão, tem o Alex, tem o Juneco, tem o Wellington Barbie, o Bertoldo aí na Carneiro de Freitas, tem a Josinana Heitor, o professor Baco, Claudinho no Comercial Nunes, a turma do restaurante Sabor Natural, Vanessa, Carlinhos e Marilene. Bora! Vamos aqui também falar da turma do São Judas. Alô, Hernanes, aí da Água de Coco, aí na Felipe Conduru. Tem o Kelcinho Cross, da Kevin Motos, peças de serviço. Tem a turma do Bar Relaxo, Espaço Relaxo, Tininho, Dona Lourdes. Tem Clay Nogueira e ainda o meu afilhado Matheus. Lá também tem aí, pertinho, tem o Monato Curador e Família, lá no bairro São Judas, tem o professor Sueiro, Antenor Eletricista e Família, Zogol, Joel Soares, neto, filho de Filomena, Geraldina e Maciel no bairro da Geraldina, Dejânio aí, filho do saudoso Djalma, meu pretinho, João Mecânico de Motos e sua filhota Cacau, também aqui, Kiki, a Kélcia, Dulce e Kelé, na Travessa da Boa Vontade, no bairro da Dulce, seu Vicente no comércio, na Ponte do São Judas, a Lourdes na residência da família Farias e a turma da Farias Contabilidade, seu Zé Marcos, na rua 15 de novembro, Vanda Barros e família, alô, Volúnia, Ilânia e Matheus, tem também a família Costa, a família Festeira, né, Dona Diquinha, Mãezinha, Filho, Léo, Gilvan, Nato, Anderson, seu Totó, seu Perec, toda a turma aí da família Costa, Boi Tradição e também a Corda Maroca. No bairro Outra Banda tem Jefferson Ney, taxista, e Juan Wellens e família, Jonas Carvalho no Lava Jato Carioca, seu Antônio Capiroto aí na Orla, seu Di no Pesque Pague Bela Vista, Ronald Doidinho no Lava Jato Bacanga, meu amigo Beco Penha e também Dona Jaqueline e toda a turma do bairro Outra Banda. Lá no Alegre tem a galera da Barbearia JV, João Ronaldo Alanzinho, Luan Robinho, também tem Elite Películas, meu parceiro Albert, Auto Pinturas, Reforma São Bento, Alô Zuza, Restaurante Churrascaria do Chicão, Alô Seu Chico, aí em frente ao ginásio do Alegre, Valcar, Lanternagens, Pinturas e Funilaria dos Amigos Arlindo, Passarinho, Tonho, Francisco, Marquinhos, toda a turma aí na Valcar. No São Benedito tem a Dona Lúcia Maria, o João Lobato, tem a Dona do Cinema e da Design Adenilson, a Chinuca aí no Clube Girassol, o Paulo Netinho e Lourdiane aí no, também no Clube Girassol, né, e ainda o Edilson da Banda Sonhos, tem também Eliette, Fernanda, Ana, Cacá, Isabela Nuquiola Costa, Dona Regina e Dona Joana na Rua do Geni Papeiro, Dona Bárbara e seu Biné, também tem seu Antônio Brasil, Rorró, aí ao lado da Praça de São Benedito, tem Heleno Marinalva Roque, Maria Nezinho, Dona Janice no São Lourenço. Na MA014 e também aeroporto tem o Neto Joe e o Rafael Pinturas na Joe Car, Dona Tertuliana no aeroporto, Cristina, Tatá e Matias no bar do Tatá no aeroporto, Carlos Pacheco, toda a turma boa aí no bairro aeroporto. Tem também outros locais, cidades e estados, Maxwell e Bonasonic na Cidade Alta em Palmirândia, Gilson Martins lá, conhecido como Rodrigo, morador do Oiteiro dos Regis, tem Marinheiro, Fatoca, Juju, Seu Pedro, Dona Domingas e Luiz Mário lá em Ilha do Meio, Bacurituba, Dona Maria da Paz do Cerejo em Bacurituba. É, menino, tá começando, já começou, né, mas vamos por aqui devagarzinho. Bora curtir agora Marcos Sabino cantando Hé Luz.
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0: Bom dia e a hora certa.
1: 11:26.
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0: Céu, Rotação 106 pra você. Olha a hora.
1: Hora certa.
2: Bom dia. E a hora certa.
3: 11:27.
0: 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Bora de música, bora curtir Oswaldo Montenegro cantando Lua e Flor. Eu volto já já.
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0: Bom dia e a hora certa.
1: 11:34.
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1: Hora certa.
2: Bom dia. E a hora certa.
3: 11 horas e 41 minutos.
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0: 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Bora curtir Cassiano cantando a música A Lua e Eu. Eu volto já já.
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0: Bom dia e a hora certa.
1: 11:48.
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É o Rotação 106 para você. Já já tem o horário político eleitoral gratuito aqui na nossa 106,3. E por aqui nós vamos trabalhando em

0: 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Bora curtir agora Caetano Veloso cantando a música Sozinho. Eu volto já já.
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1: 11:59.
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13: São Bento FM, hora certa.
14: 12:26.
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0: Jornal Rotação 106, voltando aqui para a segunda parte aqui com vocês, e vamos curtir logo ele, Jessé, cantando Porto Solidão. Eu volto já.
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0: 12:31.
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0: É o Rotação 106 para você aqui na nossa 106,3 São Bento FM. Olha a hora.
1: Hora certa.
2: 12:32.
0: 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Bora curtir agora Roupa Nova cantando Dona. Eu volto já já.
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12: Hora certa.
11: 12:43.
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0: é o Rotação pra você, o Rotação 106 voltando. Bora lá, já já tem Central de Notícias. Bora aqui com Benito de Paula, Ah, Como Eu Amei, eu volto já já.
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0: 12:47.
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Então, Rotação 106 para você, já quase acabando aqui o nosso horário, 12 horas e 48 minutos, e por aqui nós vamos trabalhando em nome de Frigorífico Frigonorte do Bombado. 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

0: 12:53.
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É o Rotação 106 para você aqui na nossa 106,3 São Bento FM, chegando ao finalzinho do programa hoje para vocês curtir aqui, né? Curtiram a nossa programação de hoje, mas amanhã tem mais. Amanhã é a nossa terça pop.

Rotação 106, finalzinho pra você. 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

0: 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Tô saindo fora, deixando a última de hoje com Chico César, música Pensar em Você. Tchau, tchau, fiquem com Deus, vem aí o Central de Notícias, fui!
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0: Muito bom, Flamengo. Muito obrigado. Obrigado.
1: Hora certa.
2: 12:59.
3: Olá, eu sou Tereza Cristina e você confere agora comigo alguns dos destaques da edição do Jornal Central desta segunda-feira, 14 de setembro. Dono de radiola é morto durante assalto na Baixada Maranhense. Ex-presidente José Sarney é internado com quadro de pneumonia. Turista morre afogado durante passeio em Praia de Barreirinhas. E Supremo decide se abre investigação contra o ministro Alexandre de Moraes. Esses e outros assuntos em instantes, aqui na sua emissora.
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3: Dono de radiola é morto durante assalto na Baixada Maranhense durante a madrugada. Ex-presidente José Sarney é internado em São Luís com quadro de pneumonia. Turista morre afogado durante passeio em Praia de Barreirinhas. Supremo decide se abre investigação contra o ministro Alexandre de Moraes. Imperatriz terá 11 totens com reconhecimento facial e leitura de placas. Greve dos Correios afeta o Maranhão e tribunal determina

0: entre 30% e 20%. O alerta atinge municípios das regiões sul, centro e leste do estado. Entre as cidades estão Balsas, Caxias, Carolina, Timon, Tuntum, Grajaú e Barão de Grajaú. Em São Luís, o tempo será firme, com sol, calor, sem previsão de chuva e máxima prevista de 31 graus. Em Imperatriz, a máxima chega a 36. Em Bacabal, a sensação térmica pode chegar a 41 graus. Em Caxias, 39 graus e Carolina, 40 graus. Não há previsão de chuva nessas cidades. A recomendação é reforçar a hidratação e evitar exposição prolongada ao sol, principalmente nos horários mais quentes.
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0: Dono de radiola é morto durante assalto na Baixada Maranhense. Da região, o repórter Batista Peixoto tem os detalhes.
2: O homicídio ocorreu por volta de 1 hora desta madrugada no povoado Nova Ponta Branca, quando da realização do Festival da Jaçanã. Segundo a Polícia Militar, o proprietário da radiola Fúria do Som, Boaventura Boaz, de 57 anos e residente do povoado Ponta de Santana, foi assassinado por disparos de arma de fogo. De acordo com informações de populares, o fato teria ocorrido durante uma ação criminosa, aparentemente um roubo à mão armada, onde dois indivíduos, armados de revólveres, teriam participado da ação. Conforme relatos, a vítima, que era um dos responsáveis pelo evento, estaria de posse dos valores arrecadados e, durante a ação, teria entrado em luta corporal com um dos indivíduos, momento em que um segundo criminoso se aproximou e efetuou os disparos fatais, por sinal, em Boaventura, que teve óbito no local. Em seguida, os autores se evadiram, tomando rumo ignorado. A Polícia Militar realizou diligências na região, porém não obteve êxito na captura da dupla. Agora, as investigações prosseguem sob comando da Polícia Civil do Maranhão. De Pinheiro, na Baixada Maranhense, Batista Peixoto.
0: Uma operação policial de combate ao cultivo de drogas destruiu 18.850 pés de maconha nos municípios de Santa Helena, Pinheiro e Central do Maranhão da Baixada. A ação foi realizada com o apoio do Centro Tático Aéreo e equipes da Polícia Militar. As áreas de cultivo foram localizadas após informações repassadas por destacamentos da Polícia Militar. As plantações foram cortadas e destruídas e amostras foram encaminhadas à Delegacia de Pinheiro. Até a última atualização, não havia informações sobre prisões durante essa operação. A seguir, turista morre afogado durante passeio na praia de Caburé, em Barreirinhas.
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4: 13 horas e 6 minutos.
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0: Um jovem identificado como Carlos Mesaque Pereira Isidoro.

0: O rio após se afogar nesse domingo na praia de Caburé, na cidade de Barreirinhas. Ele estava no local como turista. O corpo de bombeiros foi acionado por volta do meio-dia e 40 e já encontrou Carlos inconsciente e em parada cardiorrespiratória. Os militares iniciaram as manobras de ressuscitação. O jovem foi levado de lancha até Barreirinhas, mas no Hospital Geral da cidade a morte foi confirmada pela equipe médica. Segundo o Corpo de Bombeiros Militar do Maranhão, Carlos era natural de Senador La Roque, interior do estado.
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0: A Polícia Civil está investigando um caso suspeito de estupro de uma adolescente em São Luís. Repórter Thaís Brusaca.
2: Segundo a Polícia Civil, a Delegacia de Proteção à Criança e ao Adolescente instaurou um inquérito policial para investigar a denúncia de suspeita de estupro de uma adolescente de 16 anos em São Luís. Já estão sendo realizadas as diligências para localizar e prender o autor do crime. De acordo com informações, o suspeito teria invadido a residência onde a adolescente estava por volta das 6h30 da manhã, após pular o muro do imóvel. A mãe da jovem havia saído para trabalhar. Ainda conforme os relatos, a adolescente se preparava para ir à escola, quando teria sido rendida e amarrada com uma extensão elétrica. Após o crime, o suspeito também teria levado o celular da vítima. Ao confirmar a investigação, a Polícia Civil informou que o caso tramita sob sigilo por envolver uma adolescente. A corporação explica que nesse momento não pode fornecer outras informações que possam comprometer o andamento das investigações. As investigações continuam para localizar e prender o suspeito. Central de Notícias Brasil, Thaís Brusaca.
0: Imperatriz terá 11 totens com reconhecimento facial e leitura de placas. Repórter Taliana Luz.
3: Imperatriz vai receber 11 novos totens de segurança com vídeo monitoramento. Os equipamentos serão instalados em pontos de grande circulação da cidade, como as avenidas Beira Rio, Bernardo Saião e Getúlio Vargas. Cada totem terá 5 câmeras com monitoramento em 360 graus, além de tecnologia para reconhecimento facial e leitura de placas de veículos. Os equipamentos também terão um botão de emergência que poderá ser acionado pela população em situações que precisem da presença das forças de segurança. Quando o botão for acionado, o chamado será encaminhado ao CIOPS, o Centro Integrado de Operações de Segurança. Os operadores poderão acompanhar a situação pelas câmeras e acionar a equipe mais adequada para atender a ocorrência. As imagens dos totens também serão integradas ao sistema de vídeo monitoramento do CIOPS e poderão ser utilizadas para auxiliar no atendimento de ocorrências em ações policiais e em investigações.
4: Iniciamos aqui lançando um equipamento muito moderno com tecnologia. São os totens. Tem uma câmera de 360 graus para fazer vídeo monitoramento e também reconhecimento facial. Está ligado direto com o nosso sistema de inteligência. Tem um botão que você aciona para que a polícia chegue o mais rápido possível. Serão instalados inicialmente 11 totens. A princípio, ali na Beira Rio, a Bernardo Saião e também no Caçadão. Mas os outros pontos serão definidos pela polícia.
3: O anúncio foi feito durante a inauguração da nova sede do 2º Distrito Policial de Imperatriz. O prédio conta com 10 salas e espaços destinados ao atendimento da população e ao trabalho das equipes da Polícia Civil.
5: Hoje nós tivemos em Imperatriz a inauguração do 2º Distrito pelo governador Brandão. Isso é muito, muito importante, porque demonstra que o governador está empenhado no combate às facções, na melhoria de vida dos policiais e principalmente no atendimento melhor, mais humanizado para as vítimas. Além disso, o governador já reformou mais de 150 delegacias. Hoje ele entregou 4 viaturas, investimentos também nos totens que foram instalados em São Luís, serão instalados em Imperatriz, o que vai aumentar muito, muito a qualidade de vida das pessoas e melhorar o trabalho policial no combate às facções no Maranhão.
3: A expectativa é que os novos equipamentos ampliem o monitoramento em áreas de maior circulação e facilitem a comunicação entre a população e as forças de segurança. Central de Notícias Brasil de São Luís, Taliana Luiz.
0: O Maranhão registrou queda nos roubos e furtos de celulares, veículos e outros crimes patrimoniais em agosto deste ano, na comparação com o mesmo período em 2025. Os dados são da Secretaria de Segurança Pública. O destaque foi a redução de 40% nos roubos de celulares em agosto, com 823 casos contra 1.369 no ano passado. Os furtos a transeuntes caíram 38% em agosto e 44% no acumulado do ano. Na Grande São Luís, os latrocínios caíram 66%, passando de 15 para 5 casos. Os casos de feminicídios também diminuíram 31% no Maranhão, de 36 para 25 ocorrências. A seguir, o Supremo decide se abre investigação contra o ministro Alexandre de Moraes.
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8: 13 horas. E 13 minutos.
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0: O ex-presidente José Sarney, de 96 anos, foi internado nesse domingo no Hospital de São Luís após ser diagnosticado com pneumonia. Segundo o boletim médico, Sarney está estável, com pressão controlada e respirando em ar ambiente. Ele recebe tratamento com antibióticos por via intravenosa e ainda não há previsão de alta.
1: Política.
0: Polícia Federal encontra troca de mensagens entre ministro André Mendonça e Cláudio Castro. De Brasília, nosso correspondente Paulo Otarã.
10: Mensagens coletadas pela Polícia Federal denunciam conversas por WhatsApp entre o ministro André Mendonça com o ex-governador do Rio de Janeiro, Cláudio Castro, sobre processos de seu interesse. Em novembro de 2022, Castro pede para falar com Mendonça com urgência e cita, entre aspas, caso Cabral, numa referência ao ex-governador do Rio, Sérgio Cabral. Dois arquivos com pedidos de habeas corpus e alvará de soltura, objeto de julgamento do STF, foram trocados entre eles após o diálogo. Mais tarde, Mendonça responde com a descrição de um processo da 13ª Vara Federal de Curitiba, que decretou a prisão preventiva de Cabral por corrupção no âmbito da Lava Jato. Horas depois, encaminha ao ex-governador um link da página do Supremo que remete ao habeas corpus movido por Cabral. O caso estava sendo julgado na segunda turma da corte, da qual Mendonça faz parte. Este inquérito se refere à operação sem refino, da qual Cláudio Castro foi alvo e tem relatoria do ministro Alexandre de Moraes. Foi ele que derrubou o sigilo da operação, mas estas mensagens seguiam sob reserva. As revelações tiveram repercussão política. O presidente Lula, durante comício, disse que conversou com o presidente do STF e pediu para que liberasse tudo para que ninguém ficasse impune.
11: Nós vamos investigar. E eu tive com o presidente da Suprema Corte, dizendo para ele que não era possível o cidadão, que é o juiz relator, ficar soltando somente aquilo que interessava a ele. E eu pedi para liberar todo o processo. O Volcaro já está preso, mas agora vai começar a aparecer as orgias que ele fazia.
10: O ministro Mendonça não é investigado. A ação que envolve Castro e Cabral aponta suspeitas sobre a atuação da Secretaria de Meio Ambiente do Rio para que fossem concedidas licenças à atividade da refinaria Refit e não deixam claro o interesse de Castro na soltura de Cabral. É esse imbróglio que torna suspeita e com dúvidas o processo investigatório. De Brasília, Paulo Otarã.
0: O Supremo Tribunal Federal decide se abre investigação contra o ministro Alexandre de Moraes. Repórter Sayonara Moreno.
12: Está previsto para as 10 horas da manhã desta terça-feira o início da sessão extraordinária do Supremo Tribunal Federal, que vai analisar se a corte vai abrir investigação contra o ministro Alexandre de Moraes devido às mensagens enviadas por Daniel Vorcaro, dono do Banco Master, ao magistrado. No começo do mês, o então relator André Mendonça decidiu quebrar o sigilo de mensagens trocadas entre Vorcaro e Moraes. Segundo o STF, a sessão extraordinária vai ser transmitida pelos canais de rádio e televisão e no YouTube da TV Justiça. Após o agendamento da sessão, o ministro Alexandre de Moraes pediu ao presidente do Supremo, Edson Fachin, para que seja analisado na mesma plenária se o ministro Mendonça também vai ser investigado por suposta falta de imparcialidade, direcionamento seletivo de investigações e irregularidades em negociação de delações. No entanto, Fachin recusou o pedido. Argumentou que as análises devem ser feitas separadamente, porque cada caso está em uma etapa. Com isso, o presidente da corte determinou que o plenário vai analisar se abre ou não investigação contra Mendonça na semana seguinte, em 23 de setembro. Para o julgamento desta terça, a Procuradoria-Geral da República e os ministros do STF, Cristiano Zanin, Alexandre de Moraes e Gilmar Mendes, pediram a cópia integral da mídia que armazena o conteúdo do celular de Vorcaro para a formação de juízo sobre o tema posto em debate. No fim de semana, Fachin questionou a Polícia Federal sobre a integridade de todo o material e a PF confirmou que o material original permanece integralmente nas dependências da instituição, incluindo o celular de Vorcaro. Em resposta ao STF, a PF ainda se colocou à disposição para quaisquer esclarecimentos e para verificação da integridade do conteúdo custodiado. Vale lembrar que em outra decisão no fim de semana, Edson Fachin retirou de André Mendonça a relatoria do caso sobre a suposta relação entre Alexandre de Moraes e Daniel Vorcaro. Com isso, é Fachin quem vai abrir a sessão e ter o primeiro voto lido amanhã. No mesmo despacho, o presidente do Supremo também assumiu os processos relacionados ao Banco Master e às fraudes do INSS, até então também de relatoria de Mendonça. Da Rádio Nacional em Brasília, Sayonara Moreno.
0: No próximo bloco, eleitores com deficiência têm até hoje para pedir transporte de graça.
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25: 13 horas e 24 minutos.
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28: Governador Carlos Brandão anunciou um pacote de medidas emergenciais para melhorar a travessia de ferribotes entre São Luís e a Baixada Maranhense. As ações começam a ser implantadas já nesta semana. Entre as medidas está a instalação de uma sala de estabilização com equipe médica 24 horas e ambulância UTI no terminal do Cujupe. Também serão reforçadas a segurança, fiscalização e estrutura de atendimento aos passageiros. O sistema, que tinha 2 ferribotes no início da atual gestão, deve chegar a 6 embarcações em operação com a incorporação dos ferribotes São Miguel e São Rafael.
29: Pessoal, quero informar vocês que nós vamos tomar algumas medidas emergenciais para melhorar o serviço dos ferribotes. Lembrando, quando a gente assumiu o governo, nós tínhamos apenas 2 ferros. Hoje já são 4. Em breve nós vamos ficar com 6. Um agora em setembro vai chegar o ferro São Miguel. E logo depois vai chegar o ferro São Rafael. Na área de saúde, nós vamos criar uma sala de estabilização lá no Cujupe, uma equipe médica de 24 horas. Estamos também dobrando o número de UTIs lá no macro regional de Pinheiro. Estamos estudando também a possibilidade de criar leitos de UTI, tanto em Viana como no município de Cururupu, lá na Santa Casa. Nós vamos ter ambulância à disposição, tanto do Cujupe quanto da Ponta da Espera. Vamos deixar ainda disponível uma ambulância com UTI para Viana. E vamos construir um heliponto lá no Cujupe para que a gente possa transportar pacientes em caso de urgência o mais rápido possível. Ainda na área da saúde, eu quero informar que os pacientes que vieram dos hospitais da Baixada, eles precisam vir com uma regulação, com destino aos hospitais de São Luís. Na área da segurança, além da gente já ter duas bases policiais, uma na Ponta da Espera, outra no Cujupe, nós vamos reforçar cada uma com a viatura nova e com um totem, para que a gente possa identificar bandidos com mandado de prisão e também identificar veículos que foram roubados. Para orientar melhor a população, nós teremos assistentes com a camisa escrita: posso ajudar? Além disso, nós teremos painéis de LED com todas as informações sobre a travessia. Vamos ter canal direto também da população, com os terminais, com os hospitais municipais e nossos hospitais aqui em São Luís de alta complexidade. E para fiscalizar essas empresas que prestam serviço para o Estado nessa travessia, nós vamos colocar equipes do PROCON para punir as empresas em caso de falha ou descaso. Já fizemos reforma nos terminais, ampliamos os estacionamentos, estamos duplicando as rampas de embarque e desembarque. Então, com essas medidas que a gente está tomando agora, nós vamos atender a população com mais respeito e dignidade.
28: Outra medida anunciada é a construção de um heliponto no Cujupe para agilizar o transporte de pacientes para São Luís. Também serão abertos 10 novos leitos de UTI no Hospital Macro-Regional Jackson Lago, em Pinheiro. Duas viaturas ficarão de plantão nos terminais do Cujupe e da Ponta da Espera. O PROCON também terá presença diária nos dois terminais para fiscalizar o serviço e aplicar penalidades em caso de irregularidades. Eleitores com deficiência ou mobilidade reduzida têm até esta segunda-feira para solicitar transporte gratuito de ida e volta aos locais de votação nas eleições 2026. O serviço é gratuito e apartidário e não é necessário fazer nova solicitação caso haja segundo turno. O Tribunal Regional Eleitoral e Ministério Público do Trabalho firmam parceria para proibir presença de crianças em campanhas eleitorais no Maranhão. A reportagem é de Stephanie Souza.
2: Assédio eleitoral é crime. Ocorre quando alguém usa sua posição de poder ou autoridade, como chefes, superiores hierárquicos ou gestores, para coagir, ameaçar ou pressionar trabalhadores ou servidores a votar ou deixar de votar em um candidato ou partido político. Algumas práticas também fazem parte do assédio eleitoral, como exigir o uso de camisas, adesivos, compartilhamento de postagens ou gravação de vídeos de apoio, oferecer dinheiro, bônus ou benefícios em troca de voto, usar reuniões de trabalho ou a estrutura pública, privada para fazer campanha. Na esfera criminal, a prática pode resultar em penas de reclusão por até 4 anos e pagamento de multa. Também pode acatar em punições trabalhistas, cíveis e eleitorais.
3: Nós trabalhamos numa forma preventiva de enfrentamento ao assédio eleitoral e também ao trabalho infantil nas eleições, de modo a conscientizar a sociedade quanto ao problema e evitar com que ele aconteça no pleito eleitoral e comprometa a liberdade de voto das pessoas.
2: A parceria entre o TRE e o MPT também atuará para esclarecer os limites da presença e participação de crianças em atividades de campanha política, como panfletagens, militâncias e comícios.
4: Não é uma ação punitiva, primeiro uma ação preventiva, educativa, para mostrar ao empresário que o seu trabalhador, o empregador, ele é livre para votar em quem ele quiser. Então, no voto dele, manda ele. Cada um vota em quem quiser. O Ministério Público do Trabalho também vai atuar em frente que menores estão trabalhando em campanhas eleitorais, carregando bandeiras em locais que estão aquelas pessoas com bandeirolas. Então, existe uma proibição de menores. Então, é mais um projeto educativo, uma parceria educativa. Se não cumprindo, terá suas sanções.
28: Trabalhadores dos Correios do Maranhão seguem em greve por tempo indeterminado desde a noite de quinta-feira. No Maranhão, sindicatos orientam os trabalhadores a reforçarem a mobilização nas agências e centros de distribuição. Segundo os Correios, as agências no Maranhão continuam abertas e a empresa adotou medidas para manter o fluxo de postagens e entregas. O Jornal Central é uma produção do Departamento de Jornalismo da Central de Notícias Brasil. A técnica é de James Chaves e a apresentação é de Tereza Cristina. Estarei de volta amanhã neste mesmo horário aqui na sua emissora. Obrigada pela companhia e até amanhã.
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25: 13 horas e 32 minutos.
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0: 13:46.
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0: 13:53.
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0: 11:04.
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0: 13:11.
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0: 13:22.
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0: 11:29.
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0: 14:42.
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0: 11:49.
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2: Hora certa. 15 horas e 3 minutos.
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0: 15h09.
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0: 11:21.
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0: 11:28.
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8: Sejam todos bem-vindos ao Traia Acústico.

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2: 16:29.
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Cidade Alta. Boa tarde. Obrigado a todos, né? Obrigado de coração a todos vocês que curtem a gente aí na Cidade Alta. Abraço. Obrigado. Os amigos ali do São Roque, rapaz, a galera do São Roque também tá ligado com a gente, já mandaram mensagem para nós, agradecendo aí pelo carinho da audiência. Muito obrigado a todos. Continue ligados na 106.3. Você que curte a gente, é, ali no Alegre, né? Lá no Alegre, né? Galera do Alegre também, imbatível com a gente. Sempre ligado, sempre curtindo aí a programação. E a gente só agradecendo pelo carinho. O nosso amigo Agenor, cara que cuida da horta, né? Uns legumes aí para você. Boa tarde, Agenor. Boa tarde, professor Farias, meu amigo, meu irmão, professor Farias, boa tarde. O Raimundo Santos também tá ligado com a gente, boa tarde. O Elias tá ligado com a gente, boa tarde. O Passarinho, o João Bijato, Zuza, do Lene e a Baicota, ligado com a gente ali no Alegre, boa tarde e muito obrigado. Continue na sintonia do sucesso. A rádio que a cidade ouve, São Bento FM, é só sucesso. Todos vocês ali no bairro do Alegre que estão ligados comigo, boa tarde. Meu amigo Peixoto, rapaz, meu amigo Peixoto tá ligado com a gente. Boa tarde, Peixoto, boa tarde. Muito obrigado pelo carinho da sua audiência. Aqui no aeroporto, a gente tem o seu Gilmar, que já participou da nossa programação. A dona Célia, a dona Tertuliana, boa tarde. Ainda lá no São Lourenço temos dona Janice e o seu Domingos Soviteiro. Boa tarde para vocês e muito obrigado. Continue com a gente, continue ligados na São Bento FM. Na Isaquilândia nós temos ela, dona Francinete, e ele, seu Fernando. Boa tarde. Muito obrigado. Continue na sintonia do sucesso. A rádio que toca você, a rádio que toca no seu coração, a rádio que viaja na saudade, viaja no passado, viaja no presente, e você sempre ligado com a gente. Os amigos ali no supermercado Arão estão ligados com a gente, estão curtindo a programação. Boa tarde. Obrigado aí pelo carinho. Os amigos também do Três Irmãos, Zequinha, boa tarde. Você no Mix Ferreira também tá ligado? Boa tarde, obrigado pelo carinho. Vamos deixar a música tocar, gente? Vamos deixar a música tocar para você? Na seguida aí vem a oração das seis, a palavra do Senhor. E você já está convidado para ouvir a palavra do Senhor, tá bom? A música toca, vem a palavra do Senhor, seguido aí dos apoios culturais. Eu volto na sequência.

0: horas em ponto.
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Boa tarde, queridos filhos e filhas, que a paz do Senhor esteja com você. Hoje é dia da exaltação da Santa Cruz. E celebrar isso é exatamente celebrar o ato redentor de Jesus Cristo. O que significou a sua morte de cruz? Nós vos adoramos, Senhor Jesus Cristo, e vos bendizemos, porque pela vossa Santa Cruz remistes o mundo. Em nome do Pai, do Filho e do Espírito Santo. Amém. Nossa Senhora das Dores, nas suas sete espadas transpassada no coração, inquietações, provações, dificuldades, Mãe. Também hoje, há tantas tribulações que transpassam nossa alma e nosso coração. Pedimos, Nossa Senhora das Dores, a graça da perseverança. Assim, ó Mãe, Nossa Senhora das Dores, como não recuaste diante das provações, enfrentaste as dificuldades e em tudo foste obediente até o fim ao Pai, na missão de servir a Jesus nosso Senhor, pedimos a mesma graça, Nossa Senhora das Dores, que sejamos fiéis, que sejamos perseverantes, que sejamos atuantes. Mãe dolorosa, acompanhai-nos em nossas dificuldades e atendei-nos nesta graça que para nós é como uma espada transpassada em nossa alma, que inquieta nosso viver e desassossega nossa família. Nossa Senhora das Dores, ajudai-nos a perseverar, a ter serenidade na provação, paciência em Deus, compreensão dos defeitos alheios, mas acima de tudo, Nossa Senhora das Dores, que saibamos viver cada momento com um olhar fixo na madrugada da ressurreição que nos espera. Nossa Senhora das Dores, acolha a prece de meus familiares que agora apresento como fruto desta Ave Maria. Ave Maria, cheia de graça, o Senhor é convosco. Bendita sois vós entre as mulheres, e bendito é o fruto do vosso ventre, Jesus. Santa Maria, Mãe de Deus, rogai por nós, pecadores, agora e na hora de nossa morte. Amém. Nossa Senhora das Dores, dai-nos a graça de um final de dia abençoado. E se a cruz pesar, nos ajude a carregar. Amém.

oração de agradecimento a Jesus das Santas Chagas, neste final do dia. Jesus das Santas Chagas, ao terminar este dia, eu me coloco diante de tua presença amorosa. Tu sabes o que vivi, o que senti, o que deu certo e aquilo que foi difícil. Faça uma reflexão. Pense agora no seu dia, no melhor momento, no pior momento. Continuemos a rezar. Por tudo, Senhor, eu te agradeço. Não apenas pelo que foi bom, mas também pelo que me desafiou. Obrigado pelos gestos de carinho, pelas pequenas vitórias. E obrigado também pelos momentos de cansaço, de dúvida ou de dor. Porque principalmente neles, tu me sustentaste, ainda que eu não percebesse claramente. Jesus, pelas tuas santas chagas, rendo graças pela tua fidelidade que não falha. Se hoje me faltou ânimo, serenidade ou paciência, acolhe meu pedido de perdão. Se hoje tive medos ou tropeços, cobre-me com as tuas santas chagas. Tudo o que vivi, as alegrias e as cruzes, as palavras ditas e silenciadas, eu coloco em tuas chagas benditas e te agradeço especialmente por esta intenção que agora apresento. Coloque aqui o seu agradecimento. Senhor, entrego-te meu descanso. Dá-me uma noite de paz. Renova minhas forças e prepara meu coração para recomeçar amanhã confiando no teu amor. Jesus das Santas Chagas, eu confio em vós. Amém. 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

0: 18:15.
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0: Hora certa. 18:20.
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sucesso tinha de ser você. A gente vai já tocar. Mas eu quero abraçar você, a gente voltou, né? Depois da oração das seis, a gente volta. Depois da oração aí, da palavra do Senhor, a gente volta com o nosso programa Feedback. E hoje eu quero abraçar meu amigo Cláudio Honor, rapaz, o grande Cláudio Honor, o amigo. Tá ligadinho com a gente. Tá curtindo a programação, junto com a Loura. Rapaz, essa Loura aí não é fácil, viu? Boa noite, Cláudio Honor, boa noite, Loura. Aí na rua José Araújo. Aqui no centro da cidade, boa noite, muito obrigado pelo carinho, obrigado pela audiência. Os amigos da Matriz, a Benedita lá na Matriz, boa noite Benedita, boa noite, obrigado pelo carinho, obrigado pela audiência, continue com a gente, continue na sintonia do sucesso. Boa noite também para o nosso amigo Rosalino lá na Matriz, o amigo Guiomar, o Mundiquinho. Boa noite a todos vocês, boa noite, a Raquel também está ligado com a gente, boa noite, obrigado pelo carinho, obrigado pela sintonia. 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Vamos curtir a música? Curtir a música enquanto a gente prepara aqui a música da Dona Maria Murim. Vamos procurar uma música aqui para Dona Maria Murim.

Beleza, a gente vai trazer agora para atender a dona Maria Murim, Denis Braga, né? Denis Braga para dona Maria Murim, um grande sucesso, né? Grande sucesso aqui. Vamos trazer dois tempos aqui do Denis Braga para atender a dona Maria Murim aí na Travessa Riachuelo. Tá ligadinha com a gente? Tá curtindo o programa?

0: seu plano é ter o 5G.
1: Aí o sucesso, a música O Que Será, Denis Braga. Agora seu adeus.

0: Aí o sucesso, dois tempos aí com Denis Braga, O Que Será e Seu Adeus, dois grandes sucessos. Dona Maria Mourinho ligado com a gente, curtindo aí a programação. Boa noite, Dona Maria Mourinho, aí na Travessa Riachuelo, centro da cidade. Também quem curte a gente aí é a Dona Saluca, né? Tá ligada com a gente, está curtindo aí a programação. A gente agradece de coração pelo carinho, pela audiência.
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0: 18:41.
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0: Beleza, gente, beleza? Estamos chegando ao final do nosso programa Feedback. Agradecemos você pelo carinho, pela audiência e convidamos você a voltar a sintonizar amanhã o nosso Feedback. Amanhã, se Deus quiser, estaremos aqui novamente com vocês com mais uma edição do Feedback. A partir das 5 da tarde estaremos aqui novamente. Boa noite a todos, fiquem com Deus. Vem aí uma sequência musical para você, seguido aí dos apoios culturais e na sequência a voz do Brasil, para você ficar bem informado com as notícias do Brasil e do mundo. Boa noite, tchau, tchau. Até amanhã, se Deus quiser. Tchau.
1: 18 horas e 50 minutos.
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4: Hora certa.
1: 18 horas e 50 minutos. 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

0: 18:54.
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6: Sorriso 6:59.

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1: Financiamento de carros e motos para quem usa esses veículos como instrumento de trabalho.
0: Uma lei sancionada hoje garante a continuidade de programa de renovação de frota e inclui também veículos de transporte escolar.
1: Com a sanção da lei, o Move Brasil terá continuidade e passa a se tornar uma política permanente. O programa oferece financiamentos mais acessíveis de veículos utilizados em atividades remuneradas, como transportes de passageiros e entregas. Agora, além de mototaxistas, taxistas e caminhoneiros, motoristas de transporte escolar também vão poder renovar suas frotas, com taxas de juros mais baixas. As regras para essa categoria ainda serão regulamentadas. O ministro da Secretaria-Geral da Presidência da República, Guilherme Boulos, comentou que o programa também permite a aquisição de carros elétricos.
2: O carro elétrico é um desejo dos taxistas, dos motoristas, porque para além do ganho ambiental, o carro elétrico tem um custo operacional muito menor do que a gasolina ou a álcool. E o Move Brasil também priorizou carros elétricos ou híbridos para que pudessem ser utilizados por essas categorias que trabalham a partir do seu carro.
1: Pelo Move Brasil é possível comprar automóveis novos, movidos a etanol, flex, elétricos ou híbridos, de até R$ 200 mil e parcelar em até 84 vezes. No caso das motos, o prazo para pagamento é de 48 meses. Os juros do Move Brasil são de 12,6% ao ano para homens e 11,5% para mulheres. O ministro do Planejamento e Orçamento, Bruno Moretti, explica como funciona o pagamento das parcelas.
3: Na prática, é um sistema de amortização que garante que a prestação começa menor para caber no bolso da trabalhadora e do trabalhador e, ao longo do tempo, na medida em que o trabalhador aumente sua renda, aumente sua produtividade, o valor sobe, mas ele, na partida, começa menor para garantir que o trabalhador possa acessar.
1: Até agora, mais de 48 mil carros e 19 mil motos foram financiados pelo Move Brasil. Para aderir, os motoristas precisam estar cadastrados nas plataformas de transporte ou de entregas há pelo menos 6 meses e ter realizado ao menos 100 corridas nesse período. No caso dos taxistas, é preciso ainda estar com licenças e registros ativos e com regularidade fiscal. Mais informações pelo gov.br/movebrasil. Reportagem Graziele Bezerra.
4: Segurança nos aeroportos e no ar. A Agência Nacional de Aviação Civil, a ANAC, começa a aplicar novas regras para passageiros que tenham comportamentos que comprometam a proteção ou a ordem durante viagens de avião.
0: A Resolução número 800 busca estabelecer procedimentos mais claros para situações de indisciplina e reforçar a segurança durante o transporte aéreo.
4: Para nos ajudar a entender o que muda a bordo nos aeroportos, vamos conversar com a repórter Gabriela Noronha. Boa noite, Gabriela. Então, Gabriela, a resolução foi assinada hoje, foi em março, e começa a valer hoje. O que muda na vida do passageiro e quem trabalha no aeroporto?
5: Olha, muitas mudanças agora com a resolução, viu, Luciana? Boa noite, Nazi, uma boa noite a todos que nos ouvem na Voz do Brasil. Então, vamos começar a explicar. Essa resolução número 800, ela busca estabelecer procedimentos mais claros para situações de indisciplina e reforçar a segurança durante o transporte aéreo. Além disso, essa resolução ela vai listar uma série de comportamentos proibidos e também regulamenta o tratamento e providências necessárias a serem dispensadas ao passageiro. Né? Essa medida entra em vigor a partir dessa segunda-feira e vale tanto para passageiros no interior das aeronaves em voos domésticos nacionais, quanto para conexões em voos internacionais, respeitando as legislações aplicáveis e as exceções previstas em lei. A grande novidade é que agora existe um critério muito claro dividindo as infrações por gravidade. O passageiro que arrumar confusão leve, ou seja, como ignorar os comissários ou usar o celular na hora errada, recebe aí advertências e multas menores. Já quem fumar a bordo, por exemplo, ou ameaçar funcionários, cometer agressões ou importunação sexual, entra na faixa de faltas graves e gravíssimas. E nesses casos, ele pode até ser banido de voar.
0: Agora, Gabriela, o que a tripulação pode fazer no momento dessa confusão dentro do avião?
5: Nazi, a resolução dá total respaldo legal para que os comissários e o comandante ajam rapidamente. A companhia aérea pode agir para controlar a situação de indisciplina. E dependendo do que estiver acontecendo, a equipe pode orientar ou advertir o passageiro, realizar a contenção física temporária dessa pessoa indisciplinada, usando lacres ou algemas de contenção do próprio kit da aeronave, e também solicitar o apoio da Polícia Federal. O piloto também tem autoridade para realizar um pouso forçado no aeroporto mais próximo para expulsar o infrator. Dados divulgados pela ANAC mostram que o número de passageiros indisciplinados no Brasil aumentou quase 70% em um ano. De janeiro a setembro de 2026, já foram 800 casos. Destes, 154 foram gravíssimos. E olha, de acordo com o ministro de Portos e Aeroportos do Brasil, Tomé Franca, o objetivo da resolução aprovada em março deste ano é garantir a segurança e o bem-estar de todos os usuários e trabalhadores do transporte aéreo. Vamos ouvir.
6: Então, proteger quem viaja, a tripulação, proteger também quem trabalha em solo, é o foco, né, dessa resolução, a proteção do passageiro. Então, e dos tripulantes, dos trabalhadores. Então, esse é o foco da resolução. A resolução não tem um foco de punir, a resolução tem um foco de proteger e trazer segurança para o transporte aéreo brasileiro.
4: Gabriela, como você disse mais cedo agora, em alguns casos o passageiro fica impedido de voar. Isso porque foi criada uma lista de banimento chamada no-fly list. Você pode explicar como ela vai funcionar aqui no Brasil?
5: Luciana, essa é uma das principais inovações aí da norma. A no-fly list é uma lista de restrição de voos. Então, os passageiros que cometerem infrações classificadas como gravíssimas poderão ser proibidos de voar em qualquer companhia aérea comercial do Brasil por um período aí que varia de 6 a 12 meses, vai depender da infração. E os sistemas das empresas serão interligados para bloquear a compra de passagens, o check-in e o embarque aí do CPF penalizado.
0: Agora, Gabriela, existe algum direito de defesa desse passageiro que for incluído nessa lista?
5: Sim, a aplicação do banimento temporário de voar é feita inicialmente pela própria companhia aérea onde ocorreu o incidente. No entanto, a empresa é obrigada a notificar formalmente o passageiro, garantindo a ele o direito à ampla defesa e ao contraditório dentro de um processo administrativo regulamentar. O diretor-presidente da ANAC, Thiago Feinstein, explica que a empresa deve comunicar também a infração do passageiro à agência dentro de um prazo que varia conforme a gravidade, e as infrações gravíssimas, por exemplo, precisam ser informadas imediatamente. O diretor-presidente também destaca que a resolução prevê punições para as empresas que negarem essa defesa aí do passageiro. Vamos ouvir.
7: Se a companhia aérea não der o amplo direito de defesa para o passageiro, a companhia aérea também será punida pela ANAC. Haverá uma decisão de primeira instância, o passageiro pode recorrer, uma decisão de segunda instância, e a ANAC estará sempre monitorando todos esses passos e sempre também de ouvidos abertos, para que os passageiros também possam nos procurar para dar segurança e amplo direito de defesa do passageiro.
4: Gabriela, em relação ao passageiro, quais são as penalidades previstas para quem passa do limite?
5: Agora vamos para a parte que pesa no bolso, né? E as multas administrativas começam aí em R$500 para infrações leves, mas podem chegar a R$17.500 em casos graves ou gravíssimos. E vale lembrar que esse valor, Luciana, é apenas a multa administrativa da ANAC. A companhia aérea ainda pode processar o passageiro na justiça comum para cobrar os custos de um pouso forçado, por exemplo. E o passageiro ainda pode responder criminalmente na Polícia Federal. E olha só, quem estiver interessado em saber mais detalhes sobre essas novas regras, a resolução está disponível na página da ABAR, no endereço pareceexagero.com.br.
0: Muito bom. Obrigado, Gabriela, pelas informações ao vivo aqui no estúdio da Voz do Brasil.
4: O setor cultural representa cerca de 3% do produto interno bruto brasileiro, índice que representa a riqueza do país.
0: E para dar voz a todos, artistas, produtores, agentes culturais, pesquisadores e outros integrantes da área podem participar da eleição do Conselho Nacional de Política Cultural.
4: Quem conversou com a Mariana Jungmann sobre o assunto foi a secretária de Articulação Federativa e Comitês de Cultura do Ministério da Cultura, Roberta Martins. Vamos ouvir.
8: Secretária Roberta Martins, bem-vinda à Voz do Brasil, um prazer ter a senhora conosco aqui.
9: Obrigada, adoro esse programa.
8: Vamos então falar do Conselho Nacional de Política Cultural, começar falando o que, que é esse órgão, em que ele atua, a senhora pode dar exemplos práticos para a gente dessa atuação?
9: Todas as políticas sociais têm conselhos, conselhos para acompanhar a política pública junto do Poder Executivo, do governo, como a gente fala. Então, um conselho, e no nosso caso, o Conselho Nacional de Política Cultural, é o conselho nacional que acompanha as políticas nacionais que são construídas pelo governo federal, junto com essa representação da sociedade civil, que juntos criam, acompanham, fiscalizam e deliberam coisas importantes da vida da política pública de cultura no Brasil.
8: E para a gente ter essa participação da sociedade, a gente tem eleições, então inscrições estão abertas. Então, eu queria que a senhora falasse também para a gente quem é que pode participar das eleições para esse conselho, quem é que pode se inscrever tanto para ser conselheiro quanto para votar no conselho, porque isso também está aberto,
9: isso,
8: né?
9: Isso. Isso que é o mais legal. A gente conseguiu esse ano fazer um processo totalmente online e, além dele ser online, um processo simplificado. Para você ser eleitor, você se credencia para votar na área da sua atuação. Se você é do teatro, você se credencia para votar nos conselheiros do teatro. Para você votar na música, você se credencia no lugar, lá na nossa plataforma, que vai votar nos candidatos a conselheiros nacionais da música. Para isso, você, para ser eleitor, tem que comprovar um ano de atuação. Se você atua na área, no setor, você tem um portfólio, você tem um currículo, todo mundo tem um currículo.
8: Uhum. E aí você... Quem é do setor cultural, então, tem seu portfólio ali.
9: Maravilhosos, né? A produção cultural brasileira é tão intensa, então a gente tem muita gente para participar desse processo. A pessoa vai lá, comprova um ano para ser eleitor. E para ser eleito, tem que ter um pouco mais de bagagem. Então, a gente está pedindo 3 anos de comprovação de atuação no setor. Esse processo tem sido super rico, porque a gente simplificou a forma das pessoas entrarem neste lugar, que é pensar políticas públicas junto com o governo.
8: Muito bem. O processo eleitoral também, ele está garantindo aí diversidade, a representatividade no conselho, que é uma coisa muito importante, né? Quais são as regras, né, para essa diversidade? Por que que é tão importante garantir, assim, que não tenha um grupo muito homogêneo, vamos dizer assim?
9: Porque a sociedade brasileira é isso, essa diversidade maravilhosa. Então, a gente pensou em alguns condicionantes. O primeiro deles é que a gente tivesse pessoas de todas as regiões, do norte, do sul, do leste, do oeste, ou seja, a gente precisa que as pessoas do Brasil inteiro estejam, não apenas das macro-regiões, mas pensar em chegar em representações dos interiores. Isso para nós é importante, então esse é o primeiro condicionante. E depois a gente pensou nos povos, os povos indígenas. A gente precisa valorizar a cultura indígena do Brasil. Ela está ligada não apenas à relação com a natureza, mas com a produção cultural, com esse lugar que a gente tem tão especial. Então temos cotas para pessoas indígenas. Nós também temos cotas para pessoas negras. Parte da fonte da beleza e da diversidade cultural brasileira reside na cultura negra. Então é importante que a gente tenha pessoas que são ligadas a esses processos da produção da cultura negra também. E a gente está ousando em 2 questões. Uma delas é que ter, no mínimo, uma pessoa de cada colegiado nacional, que eu já vou explicar o que é, com deficiência. Nós precisamos trazer as pessoas com deficiência para esse universo da participação política. Essas pessoas precisam ser vistas na sua integralidade. Isso é uma ousadia nossa, que vai exigir também aprendizado por parte do governo. E a segunda ousadia é ter paridade. A política precisa enxergar as mulheres como lá sentadinhas à mesa e orientando a política. Então, a paridade de mulheres no Conselho, a gente está buscando e vai conquistar.
8: Agora, existe aí um edital, né, que já está disponível com todas as regras, e tem até um tutorial também para quem quiser participar como eleitor ou se candidatar, também entender melhor como fazer isso, onde é que as pessoas podem acessar esses documentos.
9: Graças a Deus, a gente tem muitos recursos tecnológicos. A eleição é toda eletrônica e a gente tem um portal incrível chamado Vota Cultura, onde tem recursos de acessibilidade para ampla e plena, linguagem simplificada, a letrinha está grande e a gente precisa que a pessoa esteja no GovBR, o que é um aprendizado também para o brasileiro. Todas as coisas agora oficiais, elas estão lá no GovBR, a gente precisa dominar. Então, entrou no GovBR, se inscreveu, mandou lá, fez o upload, que é subir a documentação, você já pode estar apto para votar ou para ser votado. E aí você escolhe, você pensa, está na sua hora de contribuir com o povo brasileiro e ser conselheiro junto com a gente? Pensa nisso, gente, e vem somar com a gente também.
8: Então, só para a gente concluir, vamos dar o serviço. Até quando vão as inscrições?
9: Ó, molezinha, molezinha. 22 de setembro, a gente está com as inscrições até dia 22 de setembro. E anota aí, é no portal do Vota Cultura. Vota Cultura. cultura.gov.br votacultura.cultura.gov.br. É molezinha, vem com a gente participar, porque quanto mais a gente participa, mais a gente democratiza esse Brasil e é nos conselhos que a gente precisa fortalecer também para poder fazer valer a voz do povo.
8: Muito bem, nós conversamos com Roberta Martins, secretária de Articulação Federativa e Comitês de Cultura do Ministério da Cultura. Muito obrigada, Roberta.
9: Obrigada a vocês e vem com a gente. Vota Cultura no Conselho Nacional de Política Cultural.
10: É na despedida de uma pessoa que outras podem ser salvas.
11: A doação de órgãos no Brasil depende da autorização de familiares.
10: Por isso, este mês, Setembro Verde, é para lembrar sobre esse desejo. Converse com a sua família sobre a intenção de ser um doador.
12: No Brasil, cerca de 49 mil pessoas estão na fila aguardando a doação de um órgão para continuar vivendo. Dados do Ministério da Saúde apontam que cerca de 45 mil esperam por um rim. O publicitário Leandro Cavalcante fazia parte dessa fila. Ele esperou durante quase 2 anos fazendo hemodiálise para receber um rim e fala da gratidão de voltar a ter uma vida normal.
13: Tudo tem continuidade, então é pensar que aquele fim daquela vida, ela pode perpetuar ou continuar em outra vida.
12: Segundo o Ministério da Saúde, o Brasil tem o maior programa público de transplante de órgão do mundo. Quase 90% dos transplantes são feitos pelo Sistema Único de Saúde, o SUS. E um único doador falecido pode salvar mais de 8 vidas e também beneficiar outras pessoas com a doação de tecidos. O nefrologista Giuseppe Gatto fala sobre quem pode ser um doador.
14: Nós temos 2 tipos de doação. Nós temos doador vivo e o doador falecido. O doador vivo, que é a família até 4º grau, seja avô, tio, primo, o primo de 1º grau, né? Irmão, pai. E nós temos o doador falecido. O nosso doador falecido é aquele que teve uma morte muito específica, que é a morte encefálica, aonde o cérebro morreu, ele não funciona mais, mas todos os outros órgãos estão funcionando.
12: Leandro Cavalcante fala de um presente recebido de alguém que ele não conheceu.
15: Seja doador, a única coisa que você deixa por aqui são as coisas boas que você fez e a intensidade que você deixou as coisas para as outras pessoas.
12: No Brasil, a manifestação da vontade de doar em vida é importante, mas autorização para doação após a morte depende da família. Por isso, conversar com familiares é fundamental, como alerta o nefrologista Giuseppe Gatto.
14: A nossa legislação, ela define que quem escolhe se você vai doar ou não é a sua família, não é você. Então é muito importante que a gente manifeste à nossa família o interesse de ser doador.
12: O Dia Nacional de Doação de Órgãos, celebrado em 27 de setembro, foi criado para conscientizar a população sobre a importância importância de conversar com a família sobre a vontade de ser doador. Reportagem Cleide Lopes.
4: No Brasil, a cada grupo de 100 mil idosos acima de 80 anos, quase 3 mil foram internados por pneumonia só no ano passado, de acordo com dados do Ministério da Saúde.
10: Agora, idosos com 85 anos ou mais contam com uma nova proteção pelo SUS.
4: É a vacina Pneumo20, que já está disponível nos postos de saúde de todo o país.
10: O imunizante reduz risco de internações e de quadros graves nas idades mais avançadas, quando as infecções respiratórias costumam ser mais agressivas.
16: Nova vacina para idosos está disponível no Sistema Único de Saúde para pessoas com 85 anos ou mais. A vacina pneumocócica 20 valente conjugada, conhecida como Pneumo 20, protege contra a doença e formas graves, como pneumonia e meningite. Segundo o Ministério da Saúde, a estimativa é de que mais de 2 milhões e 300 mil pessoas façam parte do público-alvo em todo o país. A distribuição das doses começou neste mês de setembro. O envio das próximas doses vai considerar critérios como o número de pessoas que podem ser vacinadas, a média mensal de aplicações e os estoques disponíveis. Para receber o imunizante, é necessário apresentar documento que comprove a idade, sem necessidade de prescrição médica. A indicação da Pneumo 20 varia de acordo com o histórico de vacinação contra a doença. Para mais informações, acesse gov.br/saúde. Thaísa Vitória para a Voz do Brasil.
4: E essa agora vai para quem gosta de ler.
10: A plataforma Mac Livros mantém um acervo digital 100% gratuito, que reúne mais de 25 mil títulos organizados em 26 categorias temáticas.
4: A divisão permite explorar acervos específicos, como clássicos, juvenis, biografias e poesia.
17: Clássicos da literatura, best-sellers e lançamentos do mercado editorial. A Biblioteca Digital do Brasil, conhecida como Mac Livros, reúne um catálogo variado com mais de 25 mil títulos gratuitos. E a organização do acervo é feita para agradar diferentes perfis de leitores, como explica a diretora de apoio à gestão educacional da Secretaria de Educação Básica do MEC, Anita Stefani.
18: O Mac Livros tem mais de 25 categorias, então atende uma diversidade enorme de gostos. Você pode ter biografias, aventura, clássicos, obras infanto-juvenil, poesia, contos, enfim, tudo o que você precisar está no Mac Livros.
17: Somando mais de 450 mil horas de leitura, o que equivale a 51 anos, a plataforma registra forte engajamento. Entre os destaques dos mais procurados está Torto Arado, de Itamar Vieira Júnior. A diretora Anita Stefani faz uma sugestão de leitura.
18: Olha, eu acho que o que eu mais gostei de ler foi o Vegetariana, que tá super em voga, né? Porque ganhou inclusive prêmios e tal, e ele tá disponível no Mac Livros. Mas é também interessante ver e um tipo de literatura que eu não conhecia tanto, que é a literatura de quadrinhos, e que tem alguns exemplares disponíveis e que é interessante ler pelo Mac Livros.
17: Para saber como usar e outros detalhes sobre o Mac Livros, acesse agora mesmo gov.br/Mac. Reportagem Gilberto Evangelista.
10: E essas são as notícias do governo federal.
4: Uma realização da Secretaria de Comunicação Social da Presidência da República.
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4: Fique agora com as notícias do Poder Judiciário e do Congresso Nacional. Uma boa noite.
10: Boa noite, até amanhã.
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21: STF vai decidir se crise humanitária pode dispensar visto para reunião familiar no Brasil.
22: Para o STJ, famílias acolhedoras mantêm guarda provisória de crianças mesmo após saírem do programa.
21: Governo federal vai apurar falhas da Uber e da 99 no atendimento a idosos e pessoas com deficiência.
22: Boa noite, eu sou o Arthur Filho.
21: E eu sou Dr. Walter Lima.
22: Supremo Tribunal Federal vai decidir se situações de crise humanitária podem justificar a dispensa de visto para permitir a reunião familiar de estrangeiros no Brasil.
21: O julgamento, ainda sem data definida, vai orientar os limites da atuação do Poder Judiciário em situações nas quais exigências migratórias entram em conflito com direitos fundamentais, especialmente o direito à convivência familiar em contextos de crise humanitária. Fernanda Porto.
1: O caso envolve um cidadão do Haiti que vive no Brasil e pediu autorização para que a esposa e a filha pudessem entrar no país sem a apresentação do visto. O pedido foi negado pelo Tribunal Regional Federal da 4ª Região. No recurso apresentado ao Supremo, o Ministério Público Federal argumentou que o direito à reunião familiar deve ser preservado, especialmente quando dificuldades administrativas impedem, na prática, que o estrangeiro consiga solicitar o visto. Em sessão plenária virtual, o STF reconheceu por unanimidade a repercussão geral da questão. Isso significa que a decisão será tomada no julgamento do mérito, que deverá orientar casos semelhantes em todo o país.
22: Famílias acolhedoras que saíram do programa público de acolhimento podem continuar com guarda provisória de crianças.
21: Essa decisão é do STJ ao manter crianças com 3 famílias acolhedoras na cidade mineira de Itapeva. Fátima Uchoa.
2: Os ministros consideraram os vínculos socioafetivos ao longo de mais de 2 anos de convivência entre as crianças e as famílias acolhedoras. Segundo a relatora no STJ, ministra Nancy Andrighi, as medidas de proteção previstas no Estatuto da Criança e do Adolescente e no Sistema Nacional de Adoção e Acolhimento visam a atender o superior interesse da criança e do adolescente, e o juiz não pode basear a transferência para abrigos públicos sem haver riscos para as crianças. A guarda provisória com as famílias acolhedoras vale até o julgamento da ação que pode retirar o poder familiar dos pais biológicos.
22: Começou hoje a Semana Nacional da Execução Trabalhista.
21: Durante 5 dias, os tribunais regionais do trabalho vão concentrar esforços para garantir o pagamento de direitos reconhecidos pela Justiça. Repórter Nídia Rios.
3: Já pensou ganhar uma ação trabalhista e não receber o valor devido? É justamente para evitar situações como essa que a Justiça do Trabalho promove todos os anos a Semana Nacional da Execução Trabalhista. A 16ª edição da campanha será realizada entre os dias 14 e 18 deste mês, em todos os 24 tribunais regionais do trabalho do país. Quem tem uma ação trabalhista nessa fase pode procurar a vara do trabalho da sua região ou entrar em contato com um advogado que acompanha o caso.
22: Governo vai apurar falhas da Uber e da 99 no atendimento a idosos e pessoas com deficiência.
21: A medida atende a uma recomendação feita pelo Ministério Público Federal. Vanessa Pereira.
23: A Secretaria Nacional do Consumidor, a Senacom, acatou a recomendação e vai apurar casos de cancelamento de viagens motivados pela idade avançada do passageiro ou pela presença de equipamentos assistivos, como cadeira de rodas, bengalas, muletas e cães-guia. A secretaria, que integra o Ministério da Justiça e Segurança Pública, já notificou as empresas Uber e 99 para que esclareçam quais medidas adotam quando há recusa de transporte nesses casos. A recomendação do MPF também foi encaminhada às 2 empresas, que ainda não informaram quais providências pretendem tomar.
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22: A você, uma boa noite.
21: E até amanhã.
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0: Eu sou Paula Groba.
1: E eu sou Humberto Pinheiro.
0: E estes são os destaques de hoje do Jornal do Senado, que começa agora.
1: Projeto de Lei Orçamentária 2027 chega ao Congresso com reajustes travados pelo arcabouço fiscal e regra de ouro.
0: Regulação das redes sociais divide especialistas em audiência no Senado.
1: Um terço dos alunos do ensino médio já apostou em bets, segundo pesquisa.
0: Boa noite.
1: Boa noite.
0: As bets já fazem parte da rotina de muitos jovens brasileiros. Uma pesquisa da Frente Parlamentar Mista da Educação revelou que um terço dos estudantes do ensino médio já apostou em jogos online.
1: Diante desse cenário, um projeto do Senado quer diminuir o apelo das apostas e reforçar a proteção de quem está mais vulnerável a esse tipo de jogo. Repórter Raíssa Abreu.
2: Uma pesquisa da Frente Parlamentar Mista da Educação, em parceria com o Instituto Equidade.info, mostrou que 9,5% dos estudantes brasileiros de 11 anos já fizeram apostas online. A proporção aumenta com a idade. E entre os alunos do ensino médio, um a cada três estudantes já teve experiência com bets. Foram ouvidos, entre agosto e setembro, 1.912 estudantes de 191 escolas públicas e privadas no país. Para diminuir o apelo das plataformas de apostas online proibidas para menores de 18 anos, especialmente junto aos grupos mais vulneráveis, a Comissão de Ciência e Tecnologia do Senado acaba de dar parecer favorável a um projeto que amplia as restrições à publicidade e ao patrocínio das bets. A proposta foi apresentada pela senadora Damaris Alves, do Republicanos do Distrito Federal, e por outros seis senadores que fazem parte da Frente Parlamentar Mista da Saúde Mental.
3: É um projeto construído a várias mãos. Eu só tenho a honra de ser a primeira signatária, mas foi construído com especialista, com a participação de parlamentares, Câmara e Senado, um corpo técnico extraordinário, e a gente está preocupado realmente com essa questão da saúde mental por causa do vício dos jogos de apostas.
2: O objetivo do projeto é limitar o que chama de publicidade predatória, aquela focada no sofrimento humano. Para isso, propõe restringir a propaganda de bets em rádios, TVs, uniformes esportivos, redes sociais, eventos culturais, plataformas de streaming e campanhas com influenciadores digitais. De acordo com informações do Ministério da Saúde, os atendimentos na rede pública relacionados a jogos e apostas cresceram 140% entre 2018 e 2025. Em julho, diante do aumento dos casos de endividamento e até de suicídio associados aos jogos, o Ministério da Fazenda determinou que a publicidade das apostas viesse acompanhada de advertência sobre os riscos envolvidos, a exemplo do que acontece com a propaganda de cigarros e bebidas. A proposta deve ser votada no plenário.
0: O projeto de lei orçamentária de 2027, que chegou ao Congresso, prevê o preenchimento de mais de 48 mil cargos vagos e a criação de 4.704 novas vagas no setor público federal.
1: Mas o ritmo dessas nomeações e a realização de novos concursos terão que respeitar as travas do arcabouço fiscal, que limitam o crescimento real das despesas com pessoal a, no máximo, 0,6% ao ano. Os detalhes na reportagem de Douglas Castilho.
4: A proposta orçamentária atual reserva ao todo 3,84 bilhões para a criação e o preenchimento de cargos públicos em 2027. No entanto, pelas regras fiscais em vigor, chamadas de arcabouço fiscal, o crescimento real do gasto com servidores de cada poder não pode passar de 0,6% acima da inflação ao ano, quando as contas estiverem no vermelho. Além desse mecanismo, o consultor de orçamento do Senado Federal, Sérgio Machado, explicou que a autorização não gera obrigação de contratar.
5: É uma autorização legislativa e orçamentária para a realização de determinadas despesas com o pessoal. Ele não se confunde com dotação orçamentária e muito menos representa uma despesa de execução obrigatória.
4: O projeto de orçamento já prevê gastos acima do permitido em quase 53 bilhões de reais com despesas de salários e aposentadorias. Isso exigiria a aprovação de um projeto de lei de crédito suplementar para cumprir outro limite fiscal. fiscal, a chamada regra de ouro, norma constitucional que impede a dívida do Estado para pagar esse tipo de gasto.
0: O país já tem pelo menos 36 casos de sarampo confirmados, com maior concentração em São Paulo. No Amazonas, parte dos casos tem origem no Peru, que enfrenta um surto da doença.
1: No Senado, a preocupação com o desenvolvimento de vacinas de importância estratégica para o país levou à criação de uma subcomissão. As informações com o repórter Pedro Pincer.
6: Depois de 36 semanas avaliadas, São Paulo totalizou 32 ocorrências, sendo duas infecções novas na semana mais recente. Simultaneamente, o Amazonas confirmou 3 casos importados do Peru na cidade de Tabatinga. O quadro acende um alerta para a vigilância epidemiológica, especialmente em áreas de fronteira, em meio a surtos da doença em outros países das Américas. Mas desde 2024, o Brasil é considerado pela Organização Pan-Americana de Saúde um território livre de sarampo, como ressaltou o senador Marcelo Castro, do MDB do Piauí, ex-ministro da Saúde.
7: Enquanto notamos aumento alarmante de casos de sarampo em outras partes do mundo, no Brasil, reforçamos a vigilância e promovemos ampla cobertura vacinal visando prevenir surtos e garantir a proteção para todos. Infelizmente, não podemos deixar de mencionar o período sombrio que vivemos recentemente, quando o negacionismo em relação às vacinas permitiu que doenças antes eliminadas, como o sarampo, voltasse a ser um problema.
6: A Comissão de Ciência e Tecnologia aprovou em agosto a criação de uma subcomissão permanente para acompanhar o desenvolvimento científico e tecnológico de vacinas de interesse nacional. O colegiado deverá acompanhar pesquisas, projetos estratégicos, financiamento e produção de vacinas, além de promover o diálogo entre pesquisadores, empresas, órgãos públicos e agências de fomento. Hoje, a vacina contra o sarampo faz parte do calendário nacional de vacinação do SUS para pessoas de 12 meses a 59 anos, quando há circulação do vírus. Porém, o Ministério da Saúde recomenda ainda a aplicação da chamada dose zero em bebês a partir de 6 meses.
0: E os limites para a regulação das redes sociais sem restringir a liberdade de expressão foi tema de discussão em uma audiência pública do Conselho de Comunicação Social do Congresso.
1: Especialistas divergiram sobre a necessidade de regras mais rígidas para combater abusos e o risco de restrições excessivas. A reportagem é de Yasmin Rodrigues.
8: Até onde regular as redes sociais sem transformar a moderação de conteúdo em censura? Essa foi uma das principais questões levantadas durante a audiência pública do Conselho de Comunicação Social do Congresso. Um dos problemas apontados durante a audiência foi a falta de transparência das próprias plataformas. A diretora do Internet Lab, Fernanda Campanucci, afirmou que as regras utilizadas pelas empresas são genéricas e devem ser mais transparentes.
9: Transparência real sobre os critérios de moderação só vai funcionar se tiver essa transparência real. Na prática, os termos das plataformas são genéricos demais. Como ela regula o seu espaço, as regras que ela define. Isso deixa um limbo, tanto para o usuário quanto para o moderador.
8: A audiência também discutiu o que se espera de uma eventual regulação. A presidente do Conselho, Patrícia Blanco, destacou que as contribuições apresentadas durante o debate podem ajudar o Congresso na construção dessas regras.
10: Que esses registros, essas contribuições possam ajudá-los na hora da decisão, para que a gente tenha um ambiente digital, que a gente consiga, de fato, excluir as questões relacionadas a discurso de ódio, à intolerância, à desinformação.
8: Mas a criação de novas restrições também recebeu críticas. Para o diretor do Instituto Civis, Jamil Assis, o Congresso precisa ter cautela antes de estabelecer novas regras para as plataformas.
11: A gente está legislando em um assunto que ainda a gente mede e avalia muito mal, muito novo. É imprudente empilhar restrições sobre o objeto que a gente ainda não sabe medir de maneira adequada.
8: O desafio colocado no debate é encontrar um modelo de regulação capaz de estabelecer parâmetros para a atuação das empresas sem retirar dos usuários o direito à informação e à manifestação.
1: Edição de Paulo Agroba e trabalhos técnicos de Eliseu Caires. O Jornal do Senado fica por aqui. Acompanhe agora as notícias da Câmara dos Deputados. Boa noite.
0: Boa noite e até amanhã.
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13: Projeto proíbe propaganda sexual em eventos com crianças e adolescentes.
14: Avança a proposta que amplia políticas de acessibilidade no ensino superior.
15: Deputados analisam sugestões que regulamentam plataformas de conteúdo.
16: Boa noite. Continuamos hoje com o projeto de gravação de edições do jornal Câmara dos Deputados em emissoras da Rede Câmara de Rádio. Este programa está produzido diretamente da cidade de Parauapebas, com a participação do colega Francesco Costa, da Rádio Câmara de Parauapebas. Eu sou Márcio Aquilissardi, bem-vindo, Francesco.
17: Boa noite, Márcio. Obrigado, Márcio. Uma honra profissional participar da apresentação desta edição do jornal Câmara dos Deputados, dentro da Voz do Brasil. Vamos agora às notícias da Câmara dos Deputados.
18: Eli Borges, do Republicanos, Tocantins, celebra a retirada de pauta do projeto que trata liberdade democrática e religiosa nas plataformas digitais. Segundo o deputado, a proposta poderia restringir a liberdade de expressão.
19: Esse PL 2630 de 2020, ele faria um ataque muito forte nas plataformas digitais, que a partir disto, as plataformas não poderiam fazer determinadas divulgações. Por exemplo, não poderia, a sociedade não poderia questionar ministros do Supremo, não poderiam questionar o presidente da República, porque as plataformas seriam vigiadas no colegiado, que viriam de setores do governo.
16: Eli Borges observa ainda que a proposta comprometia a liberdade religiosa, que considera um direito fundamental. O deputado destaca que a mobilização da bancada evangélica foi fundamental para a retirada do projeto de pauta.
20: Maurício Neves, do PP de São Paulo, quer proibir órgãos públicos e empresas de contratar ou patrocinar serviços de pornografia com recursos próprios ou dinheiro proveniente de repasses governamentais. O texto veta ainda parcerias e incentivos públicos para plataformas de conteúdo adulto.
16: Maurício Neves explica que o projeto impede o uso de verbas institucionais para financiar conteúdos sexualmente explícitos. O texto prevê ainda multas, perda de benefícios fiscais e impedimento de contratar com o poder público para empresas que descumprirem as regras.
12: Meio ambiente.
21: Silvio Costa, filho do Republicanos de Pernambuco, apoia a criação de uma CPI para investigar, apurar casos de crueldade contra animais. A ideia é investigar também o uso de plataformas digitais para divulgar ou incentivar esse tipo de crime.
16: A comissão deve ainda identificar possíveis grupos organizados, avaliar falhas na apuração desses crimes e discutir medidas para fortalecer a proteção aos animais. Segundo Silvio Costa Filho, o objetivo é combater a violência, sem tratar da regulamentação da liberdade de expressão nas redes sociais.
12: Segurança Pública.
22: Sargento Faú, do PL do Paraná, é autor do projeto de lei que permite à polícia e ao Ministério Público acessar o monitoramento de presos com tornozeleira eletrônica. De acordo com o deputado, o objetivo é agilizar investigações e evitar a prática de novos crimes.
23: Para te dar um exemplo, um crime acontece, um homicídio acontece em determinado local. Para saber se uma pessoa que é suspeita passou por ali ou não, e essa pessoa usa tornozeleira eletrônica, é preciso de uma ordem judicial. Isso pode atrasar em muitas horas a obtenção dessa informação. O meu projeto permite que policiais e o Ministério Público ali mesmo já tenham dados junto ao centro de monitorização para poder saber se aquele criminoso passou ali.
16: Na opinião de Sargento Faúro, o projeto facilita o trabalho policial ao permitir consultas mais rápidas sobre a localização e os trajetos registrados pelas tornozeleiras. O projeto foi aprovado pela Câmara e agora tramita no Senado, onde o deputado articula apoio para a votação do texto.
24: Dal Barreto, do União da Bahia, defende a aprovação de projetos que impõem novas restrições a condenados por sexuais contra crianças e adolescentes. O texto prevê áreas de afastamento para impedir a aproximação das vítimas e de locais frequentados por menores.
16: Dal Barreto afirma que o principal objetivo é reduzir o risco de novos crimes após a saída da prisão. A proposta proíbe o contato digital com menores de 14 anos e o exercício de atividades profissionais voltadas a jovens dessa faixa etária.
12: Justiça.
25: Avança na Câmara. Projeto que proíbe propagandas com apelo sexual em eventos de livre acesso a crianças e adolescentes. A repórter é Silvia Munhato.
2: A Comissão do Esporte da Câmara dos Deputados aprovou proposta que proíbe a exibição de propagandas com apelo sexual, erotização ou conteúdo sexualmente explícito em eventos esportivos ou recreativos de livre acesso ao público. A regra também vale para as transmissões desses eventos. O texto foi aprovado na versão sugerida pela relatora, deputada Helena Lima, do PSD de Roraima, para um projeto de 2003 e outros 91 projetos analisados em conjunto. Enquanto o texto original proibia anúncios com apelo sexual em todos os meios de comunicação, a relatora limitou a medida aos ambientes esportivos e recreativos. Para ela, a medida protege o público vulnerável sem criar regras que prejudiquem a liberdade de expressão.
3: Criança tem que viver a infância, adolescente precisa ser protegido em sua fase de desenvolvimento. Quando esse conteúdo aparece em estádio, em evento e na TV ou na internet, ele chega a milhões de pessoas, inclusive a menores de idade. Então ela ajuda a proteger os pais irresponsáveis e ela também cobra a responsabilidade de quem anuncia, de quem organiza e também quem transmite esses eventos.
2: Pela legislação atual, programas de TV e espetáculos precisam exibir a classificação indicativa por idade, mas as peças publicitárias não passam por classificação. Pela medida, o descumprimento da regra será considerado publicidade abusiva. Com isso, as empresas infratoras sofrerão as punições administrativas e civis que já existem na legislação de proteção do consumidor e de crianças e adolescentes. O projeto que proíbe a exibição de propagandas com apelo sexual em ambientes de livre acesso ao público será analisado pelas comissões de comunicação e de Constituição e Justiça. Em seguida, será apreciado pelo plenário. Da Rádio Câmara de Brasília, Silvia Minhato.
4: Trabalho.
5: Mauro Benevides Filho, do União do Ceará, apoia a proposta de emenda à Constituição que reduz de 44 para 36 horas semanais a jornada de referência para o piso da enfermagem. Segundo o deputado, a mudança aumenta a complementação paga porque o cálculo passa a considerar uma jornada menor.
6: Qual é o benefício? O valor remuneratório de complementação financeira que eles recebem hoje sobre 44 horas, vamos dizer, 700, 800 reais, com a redução para 36 horas, esse benefício vai aumentar para 1.200, 1.300, ou seja, é um impacto direto na remuneração, vai estimular mais ainda a enfermagem brasileira, a todo um acompanhamento da enfermagem comigo aqui na Câmara dos Deputados, aqui no Congresso Nacional, e eu, portanto, apresentei a emenda constitucional 127, que encontrou 10,6 bilhões de reais para pagar o piso da enfermagem em todo o território brasileiro.
7: Mauro Benevides Filho relata que a proposta previa inicialmente uma jornada de 30 horas, mas foi ajustada para 36 horas para reduzir o impacto financeiro. A mudança já foi aprovada pela Comissão de Constituição e Justiça do Senado e aguarda a inclusão na pauta de votações do plenário.
4: Economia.
5: Jefferson Campos, do PL de São Paulo, pede a votação da proposta que reformula a cobrança do IPVA e impõe teto de gastos para órgãos públicos. O texto limita a alíquota do IPVA a no máximo 1% do valor venal do automóvel e passa a calcular o imposto com base no peso do veículo.
7: A proposta também estabelece limites orçamentários para despesas com publicidade institucional e fixa um teto para os gastos do Poder Legislativo e dos Tribunais de Contas. Segundo Jefferson Campos, a medida busca garantir maior responsabilidade fiscal na administração pública.
5: Paulo Litro, do União do Paraná, defende o projeto que aumenta de 81 mil para 130 mil reais o limite de faturamento ao do microempreendedor individual. A mudança permite que pequenos empreendedores ampliem a receita sem perder o enquadramento como MEI.
7: A proposta, que tem o apoio de Paulo Litro, também amplia de 1 para 2 o número de empregados que podem ser contratados pelo microempreendedor. Cada funcionário deverá receber um salário mínimo ou piso salarial da categoria profissional.
5: Beto Preto, do PSD do Paraná, quer extinguir o conselho que hoje analisa recursos de empresas e contribuintes contra cobranças de impostos federais. Ele explica que esses casos passariam a ser julgados diretamente pela Justiça Federal, inclusive os processos que já estão em andamento.
7: Para Beto Preto, a mudança reduz a morosidade, aumenta a segurança jurídica e evita a duplicidade de julgamentos entre as esfera administrativa e judicial. O deputado acredita que a proposta preserva o contraditório, a ampla
25: ampla defesa e o devido processo legal dos contribuintes.
0: Agricultura.
1: Tião Medeiros, do PP do Paraná, apoia o projeto que garante indenização a produtores rurais por perdas de produtos perecíveis causadas por interrupções no fornecimento de energia elétrica. A proposta obriga as concessionárias a analisar o pedido de ressarcimento em até 30 dias.
25: Tião Medeiros argumenta que apagões e oscilações na rede provocam prejuízos recorrentes no campo, com perda de leite, peixes, vacinas e alimentos refrigerados. Segundo ele, a medida reforça a responsabilidade das distribuidoras e incentiva um serviço mais eficiente nas áreas rurais.
0: Ciência e tecnologia.
1: Altineu Cortes, do PL do Rio de Janeiro, sugere a criação de uma frente parlamentar em defesa do Programa Espacial Brasileiro. De acordo com o deputado, o objetivo é impulsionar projetos voltados ao fortalecimento do setor espacial e da inovação tecnológica no país.
25: Altineu Cortes acredita que o colegiado pode contribuir com a estabilidade orçamentária para as ações da Agência Espacial Brasileira. Para ele, o desenvolvimento de áreas como telecomunicações e monitoramento climático reforça a soberania nacional.
0: Esporte.
1: Vinícius Gurgel, do PL do Amapá, destaca a aprovação na Câmara de projeto que cria o regime especial de tributação para associações desportivas, sem fins lucrativos. O texto enviado ao Senado estabelece cobrança unificada de tributos com alíquota de 5% sobre a receita bruta.
25: Vinícius Gurgel ressalta que a medida estimula o financiamento de modalidades olímpicas e paralímpicas. As entidades que investiram continuamente em pelo menos 6 modalidades poderão abater parte desses gastos nos tributos devidos.
0: Educação.
1: Alice Portugal, do PCdoB da Bahia, comemora a aprovação na Câmara de projeto que proíbe cursos de graduação à distância na área da saúde e de educação física. A deputada considera que a formação desses profissionais exige atividades práticas e contato direto com pacientes e equipamentos.
8: É possível formar um contador, até um licenciado para ensinar nas diversas regiões longínquas desse país à distância, contanto que sejam cursos com controle, com aulas semipresenciais, com monitoria. Mas em saúde é algo difícil, porque como ensinar a um enfermeiro como aplicar um injetável no quadrante superior do glúteo esquerdo à distância? Como saber sem tocar para o aprendizado? As tecnologias em saúde são extremamente dinâmicas e complexas, e é preciso que o estudante tenha contato direto com a evolução dessas tecnologias.
25: Alice Portugal avalia que a mudança contribui para melhorar a qualificação dos profissionais que atendem a população. Ela alerta que o alto número de matrículas à distância em cursos que exigem laboratórios e contato com tecnologias pode comprometer a formação dos profissionais.
0: Comissões.
1: Aprovada na Comissão de Educação da Câmara, prevê a divulgação de dados sobre estudantes com deficiência no ensino superior. A ideia é aperfeiçoar as políticas públicas de inclusão e acessibilidade. A repórter Mônica Tati tem os detalhes.
9: Proposta aprovada pela Comissão de Educação da Câmara dos Deputados quer melhorar informações sobre estudantes com deficiência no ensino superior. O projeto determina a coleta e a divulgação sistemática de dados sobre o acesso, a permanência, a conclusão e a evasão de pessoas com deficiência nas universidades. O relator na Comissão de Educação, o deputado Ismael, do PL de Santa Catarina, destacou que o INEP, o Instituto Nacional de Estudos e Pesquisas Educacionais Anísio Teixeira, já realiza o levantamento dessas informações, mas falta uma sistematização específica para esses dados.
10: Na sinopse estatística da educação superior, anualmente publicada pelo INEP, já se encontram informações sobre o número de matrículas em cursos de graduação das pessoas com deficiência por sexo e tipo de deficiência em cada município brasileiro. Não há, contudo,

0: seja criada uma nova lei, mas que as obrigações da União na divulgação dos dados referentes ao ensino superior sejam incluídas no capítulo do Estatuto da Pessoa com Deficiência, que trata do direito à educação. As informações divulgadas deverão subsidiar o planejamento, a implementação, o monitoramento e a avaliação de políticas públicas governamentais voltadas para a inclusão e acessibilidade. A proposta, que dispõe sobre a coleta e a divulgação de dados de pessoas com deficiência no ensino superior, ainda será analisada pelas Comissões de Defesa dos Direitos das Pessoas com Deficiência e de Constituição e Justiça. Se for aprovada, segue para a apreciação do Senado. Da Rádio Câmara de Brasília, Mônica Tati.
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3: Direitos Humanos.
4: Cássio Favacho, do MDB do Amapá, apresentou o projeto que obriga companhias aéreas a conceder desconto mínimo de 80% na passagem de quem precisa viajar por motivo de morte de um familiar. A tarifa humanitária vale para deslocamentos destinados a velório ou sepultamento.
5: A proposta de Acácio Favacho também assegura a remarcação sem multa, crédito ou reembolso integral quando o falecimento ocorrer antes da viagem. O parlamentar afirma que as medidas diminuem as barreiras enfrentadas pelo passageiro durante o período de luto.
3: Saúde.
4: Projeto de Kleber Verde, do MDB do Maranhão, assegura aos pacientes e seus responsáveis o acesso integral a informações sobre medicações administradas na rede de saúde pública e privada. A proposta exige o detalhamento de dados como lote, dosagem, validade e nome do profissional responsável.
5: De acordo com Kleber Verde, casos de urgência e UTI deverão contar com a presença de ao menos 2 profissionais de enfermagem para aplicação de medicamentos. Na visão dele, a medida busca evitar fraudes, erros e tragédias no ambiente hospitalar.
4: Eunício Oliveira, do MDB do Ceará, apoia o trabalho da Frente Parlamentar em defesa da Política Nacional de Plantas Medicinais e Fitoterápicos. O deputado informa que o objetivo do colegiado é incentivar pesquisas.
5: A iniciativa também visa apoiar a produção e ampliar o uso de plantas medicinais e fitoterápicos na saúde pública. No entendimento de Eunício Oliveira, a Frente Parlamentar contribui para o aproveitamento sustentável da biodiversidade brasileira e para o fomento à agricultura familiar.
4: Termina agora esta edição especial do Jornal Câmara dos Deputados, produzida e apresentada pela Rádio Câmara de Brasília, em parceria com a Rádio Câmara de Parauapebas, integrante da Rede Câmara de Rádio.
5: Eu agradeço ao Francesco e a toda a equipe da Câmara de Vereadores de Parauapebas pelo excelente trabalho conjunto.
4: Obrigado à Câmara dos Deputados por esta oportunidade. Esse programa teve trabalhos técnicos de Everson Grani e apresentação de Márcio Aquilissade e Francesco Costa. Boa noite.
5: Muito boa noite. O Jornal Câmara dos Deputados volta amanhã. Você fica agora. Um minuto do TCU.
3: Minuto do TCU.
6: O Tribunal de Contas da União monitorou 67 universidades federais para verificar medidas de prevenção e combate ao assédio moral e sexual. A auditoria mostrou avanços em relação à auditoria anterior feita pelo TCU. O número de instituições que tinham alguma política formal sobre o tema passou de 41 para 56. Também houve melhora na divulgação dos canais de denúncia, mas a fiscalização também encontrou problemas. Apenas 17 das 67 universidades monitoradas cumpriram todas as determinações do TCU. Faltam ainda estruturas adequadas para acolher vítimas, apurar denúncias e capacitar servidores e estudantes. O tribunal deu 180 dias para que as universidades avancem no cumprimento.
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9: Meteoro.

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